0: pessoal.
1: 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Oi, muito pessoal. Bem. Então, nós vai começar o nosso pós-jogo.
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0: a gente traz os melhores, as melhores, Milena Ciriberi. Boa noite.
1: Olá, boa noite, Gilson Campos. Boa noite a todos. Tô muito feliz de estar aqui com vocês. Querido Wilson!
2: Boa noite, Milena! Boa noite, Gilson!
0: Boa noite!
2: Sufoco, hein?
1: Ai,
2: sufoco!
1: Gente, olha, era exatamente o que eu ia dizer. Eu ia perguntar qual o sentimento depois desse jogo?
2: Sufoco!
0: Meu Deus!
1: Gente, o que, que é isso? E agora, né, Ancelotti, quando foi perguntado ali, você viu que cara de bravo
2: eu vi,
1: que ele tava
2: bravo,
1: Wilson?
2: Tio.
1: Eu acho
2: que o time do Brasil vai levar uma bronca no vestiário.
1: Eu acho que vai. E aí perguntaram pra ele, né, a gente tava assistindo no SBT, o Galvão, na hora que ele começou ali, ele até falou, gente, é Copa, né? É, lembrando os jogadores, ei, lembra aí que é Copa, né? Qualquer joguinho,
0: jogo
1: não.
0: Jogo de campeonato.
1: Exatamente. E quando perguntaram agora pro Ancelotti, né, o que ele tinha que mudar, não teve resposta.
2: Não, ele tá bem bravo.
1: Ele
2: falou que no primeiro tempo foi bem mal, melhorou na segunda parte,
1: melhorou, visivelmente.
2: É. Mas não teve grandes chances, né? Oportunidades reais, tivemos poucas. Uhum. E as poucas que tivemos, o Brasil não teve força pra chutar, não teve potência na chegada. Mas assim, de um modo geral, como joga essa equipe do Marrocos,
1: nossa,
2: hein?
1: Nossa, joga muito. E por conta disso, né, de ter força, velocidade, que o Ancelotti resolveu mudar o time, né, pra surpresa de todos nós. E até a brincadeira já vai ser essa agora, né, que o Ancelotti, de repente, é melhor pra mexer no time, pra dar aquela organizada depois, do que pra primeira escalação, né?
2: Exatamente.
1: Porque não sei se foi muito bom não, né, gente?
2: Com certeza, pro próximo jogo haverá mudanças, o Brasil vai vir diferente. Deu pra perceber que o Matheus Cunha não tinha que ter saído do time.
1: Não,
2: como ele entrou, ele entrou bem.
1: Uhum.
2: No primeiro tempo, até fiz algumas anotações, o Ibanez, que jogou pela direita, entrou no lugar do Danilo. Não foi uma boa opção. A gente imaginou que ele colocou...
1: Tanto que ele tirou, né?
2: Exatamente. Tirou com o cartão, não ganhou nenhum tipo de duelo no primeiro tempo. O Ibanez foi bem mal. Uhum. Mas assim, eu entendi, acho que o Ancelotti queria colocar mais velocidade, queria colocar mais juventude para jogar contra o Marrocos, que é um time que toca muito bem a bola, corre, anda.
0: É um time forte,
2: um time forte. Então ele entendeu que acho que o Danilo ia cansar. Mas a estratégia com o Ibanez não funcionou, não foi boa. Aí no segundo tempo, com o Danilo, deu mais consistência na parte defensiva. E o Marrocos entregou a bola pro Brasil no segundo tempo. Só agora, no finalzinho, que começou a pressionar um pouco mais, um escanteio ali, um chute de fora da área.
0: Mas será que foi uma estratégia, Wilson? De repente,
2: eu acho que sim, eu acho que eles cansaram.
0: Entregar a bola pro Brasil,
2: eu acho que eles cansaram.
0: Em contra-ataque?
2: Porque assim, cara, o ritmo de jogo do Marrocos no começo...
1: Não,
2: impressionante.
1: Gente, um time acostumado a vencer, né? 29 jogos sem perder... Isso é muita coisa, quase
2: agora
1: um
2: 30.
1: Ano,
2: agora 30.
1: 10 meses, exatamente.
2: E
1: agora
2: não 30. Perdendo o Brasil.
1: É isso aí. Não, eles estavam até contentes, né? No final, eles estavam contentes porque viram assim, conseguimos empatar com o Brasil. Porque eles também estavam pensando a mesma coisa, né? A seleção mais difícil para eles também seria o Brasil. Mas, olha, eu esperava mais. Eu confesso que eu queria... Quando me perguntaram antes, o que você acha que vai ser o jogo? Olha, gente, não precisa ser placar grande, não. 1-0 Brasil seria lindo. Agora, o empate foi melhor do que derrota. Não tenhamos dúvida disso, né? Porque realmente a derrota ia ser uma derrota
2: frustrante,
1: geral para todo mundo. Todo mundo ia ficar já deprimido, né? Abrindo a Copa
2: pois
1: e já perdendo.
2: A gente tem que levar em consideração também que era uma estreia de campeonato mundial. Não é fácil, né? Você estrear já com a maior seleção, digamos assim, do grupo, junto, né? Brasil e Marrocos são as duas melhores seleções e elas, inclusive, estão entre as 10 melhores do mundo.
1: Sim,
2: estão
1: lá no top 10.
2: Brasil sexto, né? E Marrocos em oitavo lugar.
1: Isso.
2: Então, assim... a gente já sabia que ia ser um jogo dificílimo pro Brasil. O que me causou um pouco de espanto foi o começo de jogo do Brasil, que o Brasil realmente não achava a bola. Não achava a bola. Começou perdido, mas depois foi melhorando, ajustando. Enfim, terminou até com mais posse de bola do que o Marrocos.
1: Exatamente.
2: No frigir dos ovos, o Brasil terminou com 54% da posse de bola. e Marrocos com 46.
3: Mas acabou que o Brasil. Desculpa.
1: Fala, pode falar.
3: Acabou que o Brasil não jogou muito diferente de outros jogos, né? O Brasil, ele tem começado os jogos assim, meio mole. Não será por que isso? É.
1: Timidamente,
3: digamos, né? Assim,
1: Digamos, não foi com a força, com a raça e realmente com o talento que a gente sabe que a seleção brasileira tem. Mas, infelizmente, olha, eu não sei como é que vai ser, não, gente. Depois do jogo de hoje, eu tava realmente, assim, imaginando, a gente vai começar com vitória e tudo vai se acertar aos poucos. A gente não pode esquecer que o Ancelotti tem apenas 12 meses, né? Praticamente, né? São 13 jogos, né? Pela seleção, né?
2: Isso, é muito 13 pouco, jogos, muito né? pouco. Um ano só de trabalho.
1: Exatamente, é muito pouco para acertar. Mas também Marrocos teve problema com o técnico deles.
2: Acabou
1: então a gente
2: de
1: não
2: trocar,
1: pode...
2: né?
1: Pois é,
2: acabou
1: a gente não pode nem falar nada, porque eles foram, né? Tiveram menos tempo ainda.
2: Menos tempo.
1: E acho que usaram aí os ensinamentos do outro técnico e aproveitaram o que eles puderam, né?
2: Não Mas foi... Marrocos já não é mais o Marrocos que era antigamente, que não sabia jogar bola, que era aquele time de correria. Time bem montado, estruturado. Hakimi, como corre o Hakimi, né? O lateral
1: Hakimi
2: direito.
1: É incrível,
2: meu
1: né?
2: Deus Nossa, do céu, é.
3: Tô que ele é considerado um dos melhores do mundo, hein? É.
2: Eu fiquei feliz quando o técnico tirou o Brahim Dias, que joga no Real Madrid.
1: Exatamente.
2: Ele joga pela direita, traz pra toda hora pro meio pra chutar com aquela canhota dele. Ele joga muito bem.
3: Você acha que ele quis descansar ele já?
2: Não, eu. Pode ser uma opção. Mas eu fiquei pensando que talvez o menino cansou mesmo.
1: É.
2: Porque ele correu muito. Ele
1: teve... é muito amigo do Vini, né? Eu fico imaginando como é que deve ser isso, né? Tá jogando contra, né? O tempo todo são parceiros, são amigos. O Vini faz questão de sempre postar, de sempre mostrar como eles são unidos.
2: Uhum.
1: E estão ali, né? Se enfrentando. Deve ser muito doido também isso, né?
2: Você falou do Vini, aí foi uma explosão na hora do gol dele,
1: aí,
2: né?
1: Pô.
2: Meu Deus, que gol bonito.
1: Pelo menos isso, né?
2: Pelo menos.
1: É. O gol deles, né? A gente não pode dizer. De Marrocos também foi golaço.
2: Meu Deus do céu.
1: Dá pra dizer que não foi. Agora, o Vini também, ainda bem que chegou lá e garantiu pelo menos o nosso empate.
3: Pelo menos, né?
1: Não, pelo menos o nosso empate.
3: Caramba, jogada individual.
2: Gilson,
3: vamos colocar o climinha das ruas?
2: Aguenta aí um pouquinho.
3: Vamos aguentar um pouquinho?
2: Só pedir para o nosso ouvinte que estiver ouvindo aqui a gente, participando da nossa live, mandar mensagem. Você pode nos assistir, você que está no rádio, você pode nos assistir pelo YouTube da Massa FM, tá? E procurar aí Massa FM no YouTube, porque você vai assistir a Milena com esse talento e com essa linda voz e com esse lindo rosto. Apresentando o programa.
3: Isso.
2: E também temos participações pelo WhatsApp. O ouvinte pode mandar mensagem pra gente, fique à vontade. 11-3509-9290. Dê aí a sua opinião pra gente. O que você achou do jogo? Conta.
1: Eu gostaria de saber o que a galera achou. Eu fiz uma chamada aqui agora, né? Querendo interagir, queria muito saber. Aliás, eu tô muito feliz de estar aqui com vocês, porque me lembro como tudo começou na minha vida, na minha carreira. Rádio é sensacional,
2: legal,
1: né, gente?
2: É verdade.
1: Só quem faz é que sabe como é gostoso. E essa oportunidade de saber o que o ouvinte está pensando, né? Hoje a gente ainda tem imagem, ainda pode, né, interagir de outras formas também. Mas é muito bom. E eu quero muito saber. O pessoal vai mandar mensagem pra gente? Manda aí, gente.
3: Já
1: por favor.
3: Ó, é meio no escuro. Já mandaram aqui. Vamos ouvir?
2: Bora ouvir.
3: Vamos lá, então.
4: Boa noite, massa.
2: Boa noite.
4: Por um golzinho, tá, e acharam que jogaram bem. O Ancelotti tá bravo por quê? Porque sabe que não tem de onde tirar jogador pra jogar melhor. Não tem. Se pegar o Marrocos e um excelente time, capaz, pelo amor de Deus.
1: Pelo amor de Deus. Diga.
4: O brasileiro tá iludido. Tá iludido que antigamente, tempos atrás, a gente tinha jogador de futebol. Agora não tem mais.
2: Tá bravo.
4: Não tem mais agora.
1: Epa!
4: Tá. Essa seleção brasileira ainda vai passar das oitavas de final.
1: Ah, não diga isso.
4: O próximo time, se pegar, vamos pegar um time de garra, vamos pegar um time de nome, aí já era, seu Brasil.
3: Tá bravo,
4: hein? Já era.
3: Tá bravo.
4: Vocês têm que se conscientizar. Brasil não bota mais medo em ninguém.
3: Ele tá bravo, gente.
2: Bravo, nosso ouvinte. Ó, só lembrando, o Marrocos tem uma excelente equipe. É
3: Sim.
2: Oitavo lugar no ranking da FIFA. É, foi quarto lugar no último Mundial.
3: Isso mesmo.
2: Venceu várias equipes importantes. Então, assim, só perdeu, se eu não me engano, para França, e pra Espanha no terceiro lugar.
3: E não
2: lugar.
3: É qualquer time, é um timaço.
2: Timaço. Então, assim, fez uma ótima campanha o time do Marrocos. Mas, de fato, o Brasil não é o time de outrora, né? Não é aquele time que botava medo nos adversários.
1: Não é.
3: É torcedor raiz,
1: mas peraí,
3: né?
1: Gente. Primeiro jogo.
2: Estreia,
1: lembra da Argentina? Primeiro jogo, foi campeã.
2: E perdeu para a Arábia Saudita, um time bem pior do que Marrocos, né?
1: Então, vamos ter calma também, né? Não vai ficar assim também tão pessimistas. Eu acho que o Brasil tem condição de ir muito mais. E se Deus quiser, chegar à final.
3: Milena, ótimo. Você quer mais um ou não?
1: Hã?
3: Foi uma pedrada esse. Mais um ou não?
2: Mais ouvinte?
1: Vamos.
3: Você quer?
1: Vamos
3: embora.
5: Minha opinião é que essa seleção, meus amigos, tá
3: ruim. Não dá. Isso não dá.
2: Tá bem ruim.
1: O sol tá ruim.
2: Tá bem horrível. Fecha a janela do carro, meu amigo.
3: Não dá.
2: A gente tem também uma equipe pelas ruas e trazendo informações.
1: Eu quero muito saber como é que a galera tá reagindo.
2: O Diogo tá registrando os ouvintes, o pessoal que assistiu o jogo nas ruas, trazendo informações, trazendo a percepção do Brasil. Isso. A percepção do brasileiro depois dessa estreia no Mundial de Seleções.
3: Fala, Diogão!
6: Fala, torcida massa! Wilson, Milena... essa estreia foi um pouco emocionante. Tô direto de uma fanfest, eu aqui, Diogo Joia. E tô aqui com a Larissa, que assistiu o jogo aflita. Lari, o que faltou pro Brasil levar uma estreia melhor? Ganhar esse jogo e sair desse empate?
7: Acho que passos melhores, passos mais encaixados do Brasil. Acho que com certeza o Hendrick jogar na próxima vai fazer uma baita diferença.
2: É verdade.
1: Concordo.
6: Então, o Hendrick já é um antídoto bom pro próximo jogo. Você acha que o próximo jogo vai ser melhor que esse?
7: Tenho esperança de que sim, né? Espero que sim.
6: Então é isso, vai Brasil!
7: Tem que pensar positivo, né?
2: Mas ela falou um ponto muito interessante. A gente também comentava aqui na redação que sentimos faltas do Hendrick, né?
1: Claro, e o Hendrick é aquele jogador que a camisa não pesa pra ele, gente. O menino super jovem e corajoso, daquele que bate no peito e fala, manda pra mim, eu resolvo. Então a gente já sabe que ele é capaz de mudar o jogo. Então, por que não colocou? Eu fico realmente impressionada.
3: 19 aninhos, alegria pra jogar, né?
1: Alegria, força, coragem, que é o mais importante, porque você chega numa seleção brasileira, quantos jogadores jogam bem nos seus times, chegam na seleção, parece dar aquela murchada, né?
3: Pesa a camisa.
1: A camisa pesa. Ele não tá nem aí, nem parece que ele tá jogando na seleção, tá jogando com os amigos dele, num time dele, entendeu? E ele fica tranquilo. Até o Vini Júnior, quando ele é questionado, o pessoal fala, ele joga muito mais no Real do que joga na seleção brasileira. Ele não tá nem preocupado com isso, foi o que ele falou. Quantos gols você vai fazer? Eu falei, não tô me importando quantos gols eu vou fazer. O que eu quero é ajudar a seleção brasileira. E acho que é isso mesmo que todo mundo tem que pensar, né? Todos os jogadores têm que estar ali imbuídos desse espírito de equipe, vamos todos colaborar para que... de qualquer forma, a seleção vença, que é isso que a gente quer, né? A gente tá aqui na estética, puxa o microfone, leva o microfone, tá tudo certo.
3: Coração na ponta da chuteira.
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2: Tem mais participações do Diogo Joia? Ele tá na FanFest.
3: É Diogo Joia, vamos ouvir mais uma do Diogo Joia. Ele tá onde, na Fan?
2: Na FanFest.
3: FanFest. Fala, Diogão!
6: Will, Milena, agora encontrei a Mari aqui. Ela tava assistindo o jogo todo, ficou um pouquinho revoltada com o resultado, mas eu perguntei pra ela e ela já... Eu vou adiantar, já vou perguntar de novo. Ô, Mari, você achou que faltou o Neymar no jogo?
8: Acho que não, porque senão ele passaria o jogo todo deitado.
1: Que isso, Mari.
6: Então não voltou nem com o Neymar ou sem Neymar, ia ser empate.
8: Infelizmente.
6: Então é isso, eu continuo aqui, se liga.
1: Eu não concordo com uma coisa. Eu acho que assim, Neymar, bem, ele faz muita diferença. Ele ainda é o nosso maior craque, gente, não tenha dúvida. Tecnicamente, não tem ninguém como o Neymar. Então, seria muito bom que ele tivesse podido jogar hoje, mas ainda não pode, né? Vamos ver, né? No próximo jogo, no outro, né? No outro, acho que já tá mais garantido, né?
3: Ele se levantou hoje, deu uma balançada, então, o pessoal olhou, será que ele vai? Não vai hoje.
2: Dizem que ele vai estar 100% mesmo fisicamente pro terceiro jogo do Brasil contra a Escócia.
1: Então, vamos aguardar ansiosamente, quero muito ver Neymar em campo. Eu torci pra ele ser convocado, confesso que eu torci. Pessoal, não pode torcer, pode. Não foi só você, menina.
3: Acho que o Brasil inteiro torceu. Foi uma festa aquilo, né? Vamos ouvir mais um ouvinte, vocês têm coragem?
2: Coloca aí.
1: Manda, oi!
9: Opa! Boa, Rádio Massa, boa noite.
2: Boa noite.
9: Aqui é Maria Tereza.
2: E a Maria?
9: Eu queria deixar um recado pro David.
3: Ah, meu pai. Recadinho.
2: Um beijo, Maria. Beijo, obrigado, Maria, pela participação. Seguinte, só trazendo alguns resultados, mais cedo, às 16h, a gente teve Catar e Suíça. Suíça que deu trabalho pra gente em 2018, quando o Brasil também foi no primeiro jogo do Mundial de Seleções. 2018, o Brasil empatou também 1-1. Foi um jogo muito difícil. E a Suíça tinha tudo para começar bem o grupo, ganhando, mas não conseguiu. Empatou com o Catar. O jogo difícil para a Suíça, perdeu muito gol. E o Catar empatou no finalzinho do jogo. Finalzinho. Então, interessante que a classificação, deixa eu ver aqui, a classificação do grupo do grupo B, que é o grupo de Suíça, Catar, Bósnia e Canadá, todos com um ponto, Milena.
1: Pois todo mundo empatado com um ponto. O que acontece? Você vê o jogo de Estados Unidos também e Paraguai, todo mundo crente que o Paraguai ia vencer. Arrasar. Fácil. Uhum. Tudo bem, Estados Unidos, jogo em casa, com aquela torcida toda, né, ali ajudando, empurrando, mas foi muito bonito de ver.
2: Foi um
1: jogo bacana. Estados Unidos joga bem, né? Então, não vamos dizer zebra, mas digamos que já foi

0: mercado vai e acontece. E jogadores que têm muito talento, como nós temos na seleção, às vezes não funcionam, né?
1: E no campeonato de seleções, o que mais tem é zebra. A última zebra foi o próprio Marrocos, que ninguém esperava, bateu o quarto lugar, né? E vários times, a gente assistiu, eu tava assistindo o jogo da Coreia do Sul com a Tchequia, o jogão, a Coreia do Sul mandou muito bem, pressionou, deu trabalho. Então a gente pensa que, não, hoje não tem mais bobo literalmente no futebol. Hoje tem muita equipe boa, bem treinada, que dá a sua dor. Porque o jogo hoje ele tá muito mais físico do que técnico, né? Do que habilidade. A gente teve, obviamente, o Vini hoje fazendo a diferença com a habilidade dele. Mas não podemos esquecer que ele teve muita força, explosão para tirar o adversário e chutar bem forte. Tava vendo as estatísticas, o chute dele deu 101 por hora, quilômetros por hora.
2: E daquela localização ali, nenhum goleiro pega.
1: O goleiro não pega, não tem como pegar. E Bono é um dos melhores goleiros do mundo, o que jogou no Marrocos. E de fato, aquela bola é dificílima de pegar.
0: E o gol do Brasil, hein, que o Brasil levou, hein, o que você achou?
1: Exatamente. Na minha visão, foi uma falha do Casemiro e do Paquetá. Né? O Paquetá perdeu a bola, Casemiro não conseguiu morder. O Brahim Dias, com a qualidade que tem, recebeu no meio do campo, viu o atacante correndo, jogou nas costas do Gabriel, do nosso zagueiro. O nosso zagueiro não conseguiu pegar a bola e aí o atacante... Na minha visão, nessa hora, o goleiro bom, o goleiro grande, ele tem que atrapalhar o atacante. O Alisson saiu, mas não conseguiu fazer nada.
0: Exatamente.
1: Saiu vendido.
2: Mas não foi muito rápido,
0: gente.
2: Mas não foi muito rápido o toque do atacante ali?
0: Sim,
2: mas
0: foi rápido, mas mesmo assim, eu acho que ele não tinha que ter se distanciado tanto do gol. Não adiantou nada, foi o que você falou. Não e ainda nada. Deu aí a chance de fazer.
2: Talvez
0: cobertura lindo, né?
2: Talvez fechasse melhor de longe ali, né?
1: Não, se ele espera um pouco mais, por exemplo, se ele fica na entrada da área, o cara tá pressionado, ele não sabe se ele dribla, se ele chuta. E na entrada da área, o Alisson pode pelo menos usar as mãos, tentar pegar uma bola, entendeu? Então, assim, eu acho que a gente comentou lá e eu tenho muito isso comigo. Goleiro grande ganha jogo. E o Alisson, infelizmente, não tem mostrado isso. Já é a terceira Copa dele. E assim, não consegue fazer a diferença pra gente. Não pega um pênalti, uma bola difícil, ele não pega. Então, eu fico muito triste, porque assim, a gente que teve sempre grandes goleiros na seleção brasileira, excelentes guarda-metas, infelizmente, nesses últimos anos,
2: né?
1: Porque a gente já teve Taffarel, Zete, Dida, Valdir Pérez, Rogério Ceni, Marcos.
2: Carlos. Lembra do Carlos?
1: Carlos.
2: Meu Deus,
0: aquele. E o Alisson não tava jogando muito lá no Liverpool.
1: Exatamente,
0: né? Ele
1: acabou
0: tava
1: de voltar.
0: Banco, tava... Então,
1: acabou
0: ele tava.
1: De voltar de lesão.
0: Frio, né? Também.
1: É isso aí.
0: Né? Ele tava assim, quente, realmente. Tá acontecendo, tá jogando muito bem no time dele. Não tava.
1: E a gente pode ter, já no grupo do Brasil, um líder. Se a gente não teve, entre Brasil e Marrocos, um vencedor, podemos ter, daqui a pouco, às 10 da noite, Escócia e Haiti. Se a Escócia, por exemplo, ganhar do Haiti, vira líder do grupo do Brasil.
0: Sim.
1: Vira líder do grupo do Brasil.
0: Vamos ver.
2: E aos olhos dos futebolistas, né, a Escócia é a favorita.
1: A favorita para esse
2: não
1: jogo.
2: É?
1: O grande termômetro que se discute é que o Haiti vai ser, digamos, o saco de pancadas. Quem fizer mais gol no Haiti, provavelmente será o líder da chave, o líder do grupo.
0: Sim.
1: A saber se o Haiti vai dar tanta facilidade assim para os nossos times, né? Para os nossos jogadores. Eu acredito muito no Brasil, acredito que contra o Haiti, que é o próximo jogo, a gente possa fazer aí 4, 5 gols, mas. O Marrocos, que vai para a última rodada contra o Haiti, vai ter um conforto muito grande, porque ele vai saber quantos gols ele precisa fazer para se classificar em primeiro ou segundo lugar.
0: Sim.
1: Né? Então, é um grupo que quem vai decidir pode ser o Haiti, dependendo do esforço que o Haiti fizer conosco, né? Ou com o Marrocos, no caso, que a gente está considerando que a Escócia não vai ser... digamos assim, o principal adversário do grupo, que no caso seria entre Marrocos e Brasil, mas a Escócia, de repente, pode brigar por um melhor terceiro colocado.
0: É.

0: pra fase de 32
1: anos. Eu tô naquela que, assim, vamos ver. É, não dá pra saber. Agora, o Ancelotti não quis dar aí um novo caminho, né? Mas o que você faria, Wilson? O que você mudaria?
2: No time? É. Eu acho que eu tinha que voltar com o Matheus Cunha. Eu acho que o Matheus Cunha, ele dá uma qualidade no meio campo, um passe. Ele no segundo tempo, ele deu um passe em profundidade pro Vini, que conseguiu, na força e na velocidade, deixar o Rafinha na cara do gol. O Rafinha não conseguiu chutar bem, bateu meio de calcanhar ali, o goleiro fez uma boa defesa. Mas aquele tipo de lance é um lance que decide jogo.
1: Sim.
2: Então eu voltaria com o Matheus Cunha. Eu não gostei do Casemiro, não tenho visto o Casemiro jogar bem para merecer a titularidade da seleção. Então, assim, eu não sei se o Fabinho seria o melhor, mas o Fabinho entrou bem no segundo tempo hoje. Mostrou um pouco mais de qualidade e força na marcação.
1: Eu fiquei meio de bronca com o Casemiro, com o que ele fez com...
2: Com o Endrick no treinamento, né?
1: No treino, né? Machucou o Endrick. Eu não achei legal, não entendi direito o que aconteceu. Eu fiquei meio de bronca. Eu gostava do Casemiro, mas eu fiquei meio chateada. Eu falei...
2: Pois é. Eu não acho que ele foi bem, não. Eu voltaria com o Danilo. O Danilo tem bastante experiência. Talvez o Danilo não tenha mais o vigor, né, dos seus 20 e poucos anos. Hoje está acima dos 30, acho que, se não me engano, 34 anos. Mas o Danilo, ele dá uma consistência defensiva muito importante, já que os nossos atacantes não voltam muito para marcar. O Vini Júnior, ele fica muito lá na frente. E a gente tava até pensando em falar mal do Vini Júnior. Pô, mas também o Vini Júnior não volta. Vini Júnior não marca.
3: Não volta.
2: Aí o Vini Júnior pegou uma bola lá na frente, cheio de energia, cheio de gás, meteu uma paulada no gol, fez o que muita gente precisava fazer. Então eu acredito que, assim, se o Vini não marcar, tudo bem. Então a gente precisa ter uma consistência, um equilíbrio no nosso meio campo e na nossa defesa para que a gente possa ficar menos exposto. O que eu achei é que o Brasil ficou bastante exposto. Nós temos, se a gente for considerar, na minha visão, de meio de zaga, a melhor zaga do mundo. Nós temos o Gabriel Magalhães, que foi o melhor jogador da temporada. Foi para uma final de Champions League, foi campeão lá na Premier League, na Inglaterra. Jogando muito bem. E o Marquinhos, que foi o campeão da Champions League e há muitos anos vem jogando bem. Então eu acho que a nossa zaga é muito boa. Só que se ela ficar exposta demais, vai sofrer. Não tem como, porque se você não tiver um meio campo ali que te dê a consistência, que essa bola venha mascada, que o atacante venha mais cansado, vai ser difícil pegar esses atletas que correm muito com esses dois jogadores.
3: Mas não faltou o Thiago Silva, não? Não escalado, você achou errado?
2: Já tá velho, já tá.
1: Eu adoraria que o Thiago Silva tivesse sido convocado. Adoraria.
2: Você gostaria mesmo?
1: Ah, eu gostaria.
2: Eu acho que pela liderança, né?
1: Liderança, personalidade, eu acho que ele sempre ajudou a equipe. Ele deveria ter sido convocado.
3: Ele ficou na expectativa aí, a família toda, né?
1: Exatamente.
3: Todo mundo, vai ser. Aí não foi.
1: É. A Beli Silva, sensacional, já entrevistei a Beli. Ela é daquelas, não só esposas, mas ela é esposa, mas ela vive realmente o futebol. E eu acho que ela deve ter dado maior força para ele. E todo mundo realmente estava acreditando. Eu realmente acho que faria diferença ele estar na equipe.
3: Com certeza.
1: Eu acho que a experiência é o que a gente está falando. Precisa de juventude, precisa de força, precisa de coragem, precisa de explosão, precisa disso tudo. Mas experiência na seleção brasileira faz muita diferença.
2: Exatamente, eu concordo.
3: Querem ouvir mais alguém?
1: Vamos, tem mais alguém?
3: O que você tem aqui? Eu tenho, sempre na surpresa.
2: Bora lá.
3: Oiê!
4: Boa noite, galera da Rádio Massa. Aqui é Tarso de Aragua do Sul. O negócio é o seguinte: o jogo é o Brasil. O que tá faltando pros caras melhorar? Eu não sou, assim, uma defensora do Neymar. Mas eu acho que o Neymar, o Vini Júnior e o Rafinha dão uma liga boa ali. Faltou muito o Endrick nesse jogo.
1: Eu também acho.
4: O Endrick joga pra caralho, tem sede, né? O jogador tem que ter sede. E o Brasil, no primeiro tempo, jogou mal ali, pra caralho, nos primeiros minutos. Depois deu uma aliviada. No segundo tempo, o Vini, que tava bom no primeiro, voltou no segundo jogando mal, errando passe, perdendo bola. Mais um pouco é a atenção, né? O pessoal tá num campeonato mundial, né?
2: Uhum.
4: Então, dá aquele peso na consciência. Mas de resto, vamos que é nosso. Aí temos todo o potencial para ganhar. Então podemos pensar negativo.
1: Ah, ainda bem que ela foi otimista. Muito torcedor, bem.
2: É. Torcedora raiz, por
1: é,
2: isso
1: e
2: que...
1: como o Galvão disse, é Copa, gente! É Copa!
2: O Wellington Silva tá na live acompanhando a gente. Obrigado, Wellington. Um abraço para você. Ele disse assim, ó, não gosto do Paquetá. Eu acho que o Paquetá também não coube bem na seleção. Eu concordo que nesse jogo ele não foi bem. De fato, o Paquetá, contra nos outros amistosos, ele deu uma consistência melhor para o meio-campo da seleção brasileira. Mas nesse jogo ele não foi bem realmente. Ele não conseguia dominar a bola direito, não conseguia dar passe, não conseguia fazer um dois. É, eu acho que o Paquetá, de fato, ele sofreu bastante nesse jogo. Talvez sentiu o ritmo, calor, tava 31 graus lá. Então, assim...
3: Teve umas bolas que ele deixou vazar também.
1: O calor é, realmente acho que é um forte ingrediente ali pra coisa desandar, né? Porque realmente é muito quente, embora todos sejam brasileiros, estejam acostumados com o calor do Brasil, mas mesmo assim, imagino que correr esse tempo todo um jogo que é puxado, né? Tá todo mundo ali na expectativa de que a jogada funcione. Eu acho que deve desgastar mais ainda. E no final, todo mundo caindo lá, já de...
3: O Ancelotti tava com frio lá, né? Você viu, né?
1: Eu não entendi o Ancelotti de terno.
2: É porque ele é muito...
1: É muito chique, né? Gente, mas o Ancelotti é realmente o melhor técnico do mundo.
2: Eu também acho.
1: Ele 5 Champions League. Ele é muito fera. Eu acho que ele é muito capaz. Não foi à toa que ele já... renovou com a seleção brasileira para poder fazer um trabalho, né, maior. Ele sabe que ele teve pouco tempo, muito pouco tempo, né? Um ano praticamente, e isso é muito pouco para acertar realmente. A gente vai ter outros adversários, talvez, que nos assustem realmente muito mais, né? A seleção francesa tem técnico há 14 anos. 14 anos.
2: Exatamente.
1: Sabe? E outros também com muito tempo no comando. Então, isso realmente, mesmo tendo renovação dos jogadores, mesmo tendo novas equipes, sabe? Isso tudo a gente sabe que acontece, mas se ele já sabe, já tem aquele histórico de como funciona a seleção, ele vai saber arrumar, ele vai saber escalar. E a gente acredita que o Ancelotti também, daqui a pouco ele vai estar fazendo aquela escalação linda, perfeita, sem ter que consertar muito.
2: Que os deuses do futebol ouçam.
1: Amém.
2: Tommy, eu tenho uma plena convicção, e porque ele é muito bom, ele é o melhor técnico do mundo, como você disse. Eu tenho plena convicção que durante essa Copa ele vai acertar o time, ele vai achar um time ideal, e pra fase de mata-mata, que é o que importa pra gente, óbvio, a gente quer classificar, mas se vai classificar em primeiro, vai classificar em segundo, não vai fazer tanta diferença pra gente. Eu já vi até estudos aí durante, na internet, que dizem que seria até melhor pro Brasil ser segundo colocado. Ele teria uma chave, um direcionamento, chaveamento mais fácil. Óbvio que não existe nada fácil, mas seria um pouco mais, um pouco menos difícil do que se fosse o primeiro lugar. Mas eu acho que o Brasil não tem que escolher adversário, tem que passar em primeiro lugar, tem que fazer. E para as fases eliminatórias, o Ancelotti vai acertar um time bem consistente, ele vai achar peças importantes. Se precisar tirar o Casemiro para botar o Fabinho, para botar um outro volante, põe. Se precisar tirar o Rafinha, que não foi bem no primeiro tempo, também ele tira. Então, assim, ele tem essa personalidade. Eu acho que o jogador, ele fica chateado, mas ele entende que fala, não, o cara tem uma estratégia, o cara tem uma visão, o cara tá buscando o melhor para a seleção. Diferente de alguns técnicos, na minha visão, que não tem essa força, que o jogador começa a fazer birrinha, começa a fazer... prejudicar o time no vestiário e tudo mais. Então, acho que o Ancelotti vai ajustar esse time e a gente vai chegar forte para a fase de mata-mata.
1: Uhum. E eu acho que quando ele também souber que realmente pode contar com o Neymar, vai fazer diferença.
2: É isso aí.
1: Vai fazer diferença. Porque ele sabe que ele tem ali na manga o Coringa.
2: Você pensa, Mi, num jogo como o de hoje, um jogo muito difícil que o Marrocos se cansou um pouco no segundo tempo.
1: Cansou.
2: Você pega o Neymar com todo o gás, com a habilidade
1: entrando
2: que ele tem.
1: Entrando ali no final.
2: Gente, ele desequilibra o jogo. Ele desequilibra. E aí você tem um Neymar que tem um passe refinado. Bota no Vini Júnior, bota no Rafinha, no Luiz Henrique, que entrou com muita força. Vai criar perigo para muitas seleções. Então, eu concordo com você. Acho que a hora que tiver com o Neymar 100%, ele é uma excelente opção. Que não comece jogando, que entre no segundo tempo, mas que com esse gás novo, ele vai conseguir dar muito trabalho também para os adversários.
1: Eu ouvi muitos comentários falando, ah, o Neymar não vai aceitar. Eu acho que vai.
2: Eu acho também.
1: Porque ele sabe, disseram, né, nos bastidores, que teve essa conversa. Uhum. E o Ancelotti foi conversar com ele. Escuta, se você ficar no banco e entrar um pouquinho e tal, não sei o quê. E o Neymar falou, ok, tô aqui para servir. Falaram que existiu realmente essa conversa.
2: Uhum.
1: Mas se existiu ou não, eu tenho certeza que o Neymar, sabendo dos problemas todos que ele já teve, né? Foram 45 lesões.
2: Isso é muita coisa, gente.
1: Né? Eu conversei com o xerife, acho que eu te contei isso, né?
2: Uhum.
1: Com o Ricardo e com o Atirson. E a gente falou, gente, um jogador, sabe, que passar às vezes por uma lesão grave... Tem sequelas para a vida inteira, às vezes para a carreira toda. Sim. Imagina 45 lesões.
2: Muita coisa.
1: Foram 5 cirurgias, não é isso?
2: Isso.
1: É muita coisa. Então o Neymar sabe que ele tem uma fragilidade. É verdade. Ele não, né? Ele está numa idade que ele não está mais com o mesmo vigor que ele tinha, com a mesma estrutura física, né, que ele tinha. Então ele tem que ser poupado, sim. E eu acho que ele vai aceitar. Porque ele sabe que ele vai ser decisivo em alguns momentos. E é isso que ele tem que fazer. É chegar lá, pronto, e marcar.
2: É isso
1: que a gente precisa. Ou dar uma assistência perfeita para alguém.
3: Pronto.
1: Marcar. E aí a gente precisa vencer. É isso que a gente precisa. É. Né?
3: E o Neymar assusta. Quando ele entra em campo, assusta.
1: Existe um respeito, né, pelos grandes nomes do futebol. Não há dúvida. É quando eles ficaram repassando agora imagens, né? A gente viu muito o Bádio olhando pro Romário.
3: Nossa.
1: Antes dos pênaltis, né? Na Copa de 94.
3: O Bádio, o melhor jogador daquela época, perdeu um pênalti.
1: E ele olhando e o Baixinho lá, eu sou super fã do Baixinho, e o Romário lá concentrado, e o olhar dele, o que que ele devia estar pensando? Eu sei que ele se desconcentrou, graças a Deus.
2: Graças a Deus.
1: Mandou aquela bola pra China.
3: Caramba.
1: E nós fomos, então, né, tetracampeões.
3: Tetra. Ficou igual, hein? Caiu o fone, igualzinho o Galvão.
2: Exatamente.
1: Inesquecível momento. E é isso que a gente precisa, de um jogador que faça a diferença. O Romário falava, né? Eu fico ali fazendo de morto, tudo aqui, né? Peixe.
2: Ele chama de peixe.
1: Ele olha pra mim, e peixe. E aí, e ele chegava e resolvia.
3: Ele resolvia.
1: E é isso que a gente quer do Neymar agora. Que ele chegue lá e faça a diferença.
2: Ótimo. O Diogo Joia ainda tá lá no FanFest, tá mandando um áudio pra gente.
3: Fala, Diogão!
5: Will, Milena, tô aqui ainda na FanFest. Vou falar pra vocês que a torcida tá um pouquinho apavorada, tá? Encontrei aqui com ele, Guilherme, que vai dar a opinião dele pra gente. Ô Gui, conta pra mim. Você acha que faltou muita coisa pro jogo se desenvolver, pra esse Hexa vir, deu um medinho?
6: Cara, eu esperava mais. Eu tava aí apostando em 3-1, mas me decepcionaram. Mas eu ainda acredito que o Hexa vem. Você acha que o Hexa vem?
2: Garoto.
6: Vem, dessa vez vem.
5: Mas se foi difícil com o Marrocos, e se pega no caminho uma Holanda, uma França, uma Alemanha? Você acha que... vai melhorar, que vai dar certo.
6: Todos os brasileiros vão dar o melhor de si. Cada um vai dar o melhor de si e vamos conseguir chegar lá sim.
5: É tipo corintiano, na sofrência.
1: Tem corintiano aqui? Tem corintiano?
3: Não, aqui tem São Paulino, sofrência do mesmo jeito.
2: Tá sofrendo do mesmo jeito.
1: Tá
2: sofrendo do mesmo jeito.
1: Eu sou Flamengo.
2: Olá! Agora, a soberba subiu.
1: Não, humildade, gente, humildade. Não é à toa que temos vários jogadores, quase uma seleflá,
2: exatamente.
1: Nesse Mundial.
3: Mas disseram que quando tem jogadores do São Paulo ou do Palmeiras na seleção, a seleção chegou a ser campeã do mundo.
2: Não, ó, pra você ter uma ideia, isso é estatística.
3: É estatística.
2: Sempre que o Brasil foi campeão, pelo menos tinha um jogador do São Paulo e do Botafogo.
3: E tem agora?
2: Do Botafogo.
3: Não tem, né?
2: Tem do Botafogo.
3: Menos do São Paulo.
2: Menos do São Paulo.
3: Mas vai ganhar.
2: Mas tem do Botafogo.
3: Mas vai ganhar. São Paulo
2: não
3: foi.
2: Tô confiante no Hexa. Ó, mensagem aqui do Bruno, ele mandou aqui. Show de transmissão, parabéns. Tá na live curtindo a gente. Obrigado. Mandou aqui. Milena, você é fantástica.
1: Ah, obrigada. Valeu.
2: A Laís. A Laís Souza também mandou aqui. Parabéns, massa. Tá muito legal essa transmissão. Gente, após os Jogos do Brasil, estamos aqui, né, Mi?
1: Isso aí, vamos bater aquele papo, repercutir, vamos saber também o que a galera tá achando do jogo, né?
2: Exatamente.
1: Porque isso é muito importante, é bacana saber, é bacana trocar, ouvir as opiniões, né, das pessoas e também as nossas opiniões.
3: Quer ouvir mais alguém? Vamos ouvir?
2: Põe aí mais um antes da gente trazer a agenda dos jogos de hoje e também de amanhã.
3: Vamos lá.
7: Oi, boa noite, aqui do Marel, trabalhando de vigilante hoje aí, na companhia da massa até as 7:30 da manhã.
2: Boa, garoto.
7: Falando de jogo aí, ó, essa nossa seleção jogada do jeito que jogou hoje, não vai passar nem da primeira fase. Imagina se tivesse pegado os Estados Unidos aí, teria tomado uns 10-0, quanto que os Estados Unidos jogou hoje. O Brasil parece que estão com as pernas duras correndo no campo hoje. Minha rádio é massa.
2: Valeu, meu amigo.
1: Bom. Isso aqui é bom, né? Da rádio fazer companhia para quem está trabalhando, para quem está estudando, para quem está passeando, para quem está de carro, para quem está. Enfim, qualquer lugar. Isso é o que é o gostoso do rádio.
2: O
1: né?
2: rádio é vivo, é companhia, é amigo. E ele falou uma coisa interessante, né? Ontem, na estreia dos Estados Unidos, os Estados Unidos estavam com muito gás, muita energia.
3: O que era aquilo, hein?
2: Tava muito bem. Mas também não podemos esquecer que Estados Unidos está jogando em casa.
1: É.
2: Né? Então tem a força da torcida. Então tem um gás a mais, né? Tem um gás a mais.
3: Mas não pode negar que os Estados Unidos é disciplinado. Né?
2: São,
1: eles estão descobrindo o soccer, né? É. Porque pra eles era só futebol americano.
3: Aquela bola, aquela bola.
1: É, o fato do Messi estar também nos Estados Unidos, eu acho que faz uma diferença,
2: ajuda, né?
1: Acho que é um incentivo. E aí você tá vendo que as crianças já estão curtindo mais o soccer, né? Eles nem falam de futebol.
2: Soccer,
1: né? O futebol deles é em primeiro lugar, né? O americano, eles sempre foram aficionados. Mas agora, eu acho que começam as vitórias, muda tudo.
2: Isso.
1: Eu me lembro na Copa da França, quando eu fiz a cobertura lá em 98.
2: Uhum.
1: Eu me lembro que eu fazia... Povo fala, né? Eu ia na rua justamente para saber o que a galera tava pensando. E ninguém sabia que estava tendo a competição lá.
3: Meu Deus.
1: Era uma coisa de doido.
2: Depois de, sei lá, quantos anos? 30 e tantos anos? Hoje, o futebol francês é uma potência mundial.
1: Não, mas foi uma coisa muito, muito doida, porque eu me lembro que no início ninguém sabia. Aí, eu conversava muito com motorista de táxi, né? Porque a gente tinha que ir para os pontos para entrar ao vivo e tal. E aí, na hora que a gente estava lá conversando, o ex-motorista falava, Brasil, francês adora brasileiro. Brasil vai ganhar, véio. Que vai ganhando, Brasil, não sei o quê. Era sempre o mesmo papo. Aí a França foi indo, foi chegando, foi, né? E aí, eles já estavam no meio, assim, da competição, já falando, olha, a França tá forte, hein? Eu falei, puxa vida, no último dia, quando infelizmente nós perdemos... Eu me lembro que Vanucci, lembra do Vanucci?
2: Vanucci, né? Vanucci,
1: muito bom. E eu falei, Vanucci, vamos sair daqui. A gente tava no Champs-Élysées, naquela galera atordoada. Eles estavam tão atordoados, já estavam subindo em cima de carro. Já tavam... Eu falei, nossa, eles não estavam nem ligando para futebol.
2: Agora,
1: então eu acho que depois...
3: Agora vamos derrubar o Museu do Louvre.
1: E foi, depois do primeiro Mundial, tudo mudou na França pro futebol. Eles passaram realmente a ter outra visão e outro sentimento em relação a vencer. Então eu acho que vamos nos cuidar, gente. Vamos nos cuidar muito, porque a gente não sabe o que pode rolar pela frente.
2: Muito bom. Só para posicionar os nossos ouvintes, às 10 da noite, daqui a pouquinho, às 10 da noite, vamos ter o outro grupo, o outro jogo da chave, Haiti e Escócia. Tem palpite?
1: Olha, tem um palpite. Não sei se eu devo falar.
3: Agora vai ter que falar, né?
1: Eu acho que a Escócia vai vencer. Eu acho.
2: Eu também.
1: Eu acho, mas não vai ser facinho não, sabia? Porque embora o Haiti seja muito fraco, considerado fraco, eu acho que tá todo mundo com tanta vontade, né? Nessa competição, tá tanta garra. Ah, um 2-1. 2-1 pra Escócia.
2: Eu acho que vai ser uns 3-0 Escócia.
1: Você acha?
2: Eu acho.
3: 1-0 pro Haiti. Tem que ter um contra. Não, tem que ter um contra pra equilibrar.
1: Gostei. Vamos ajudar.
2: Aí, a 1 da manhã, temos Austrália e Turquia. E aí, amanhã, vai ter time bom jogando em Alemanha e Curaçao. O que vocês acham?
3: Vai ter
2: mais um 7-1?
1: Alemanha, né? Alemanha.
3: Curaçao, pra mim.
1: Sem dúvida, Alemanha.
3: Curaçao é na padaria, meu amigo.
1: Curaçao, eu chutaria, realmente.
2: Chutaria um 7-0 pra Alemanha nesse jogo aqui.
1: Não.
3: 7-0?
2: Eu acho que vai dar isso aí.
1: Gente, eu não gosto mais de ouvir.
3: Não fala do 7.
1: Eu não gosto, exatamente. Não gosto mais desse placar de Alemanha 7 a qualquer coisa.
2: Meu Deus do céu.
3: Se o Curaçao ganhar... É Curaçao mesmo o nome?
2: É Curaçao.
3: Caramba.
2: Vai ser às 2 da tarde. Às 5 da tarde tem Holanda e Japão. Esse é jogo bom. Jogo bom de assistir. O Japão tem um time muito, muito ajustadinho. Eu acho que vai ser aí um jogo importante. Eu arriscaria que o Japão ganhe esse jogo.
3: Ganha.
2: Tá? Eu também arriscaria.
1: O Japão tá muito bem. É. E a gente não pode esquecer que o mestre agora dos japoneses é o Zico, né? Desde que começou a trabalhar lá. Né? O Dico, como eles falam, Dico. Né? É rei, sem dúvida. E ele ensinou muito para os japoneses. Tanto que eles cresceram incrivelmente nesse esporte que não era o deles, né? Eles gostavam de beisebol, né?
2: É isso aí.
1: Não, o lance deles não era futebol.
3: O lance deles era jogar bet, né?
2: É. Tem também às 8 da noite, Costa do Marfim e Equador. Bom jogo pra gente assistir. A seleção do Equador é muito boa.
1: Que horas?
2: 8 da noite.
1: 8 da noite, já é melhor.
2: E... encerrando, tem bastante jogo no domingo, são 5 jogos. Suécia e Tunísia.
1: Uhum.
2: Essa é a agenda de amanhã. Lembrando que todo pós-jogo do Brasil, a gente tá aqui, né, Milena?
1: Estaremos aqui juntos, conversando, trocando ideias, dando uma pilhada também.
2: Nervosos.
1: Ah, hoje deu nervoso.
2: É,
1: Eu ainda tô um pouco... impactada.
3: Teve gols que o Brasil perdeu hoje.
1: Perdeu vários. Mas foi muito triste não conseguir finalizar melhor. Eu fiquei um pouco decepcionada.
3: Eu também. Que... Eu já fui centroavante, eu sei como é que é isso.
1: Ah, é?
2: Tá bom, craque. Valeu, chulapa.
3: Serginho Chulapa.
2: Vamos agradecer aos ouvintes e encerrar a nossa transmissão.
1: Vamos, gente. Foi sensacional. Muito obrigada pela audiência de vocês. Adorei estar aqui com a nossa turma sensacional. Uhul. Aqui da massa. Olha, eu só posso dizer o seguinte: vai Brasil!
2: Vai Brasil! Próxima sexta-feira, depois do jogo do Brasil contra o Haiti, estaremos novamente numa live ao vivo aqui na Massa FM para toda a rede. Nós vamos bater esse papo, você pode interagir com a gente, mandar tua mensagem, fique à vontade, sempre no nosso WhatsApp, através da nossa live. Obrigado, Dilson, obrigado, Mi, pela participação.
1: Obrigada.
2: Valeu, Bruno, que fez aqui a nossa live acontecer. Obrigado a toda a equipe. Vambora.
3: E vamos pedir desculpa, porque no mínimo umas 400 mensagens que eu tô passando
2: aqui.
3: É muita gente. Mandando áudio, depois... Muita gente mesmo. Obrigado.
1: E bom saber que a galera tá ligada e a gente vai ouvir, pelo menos, né?
2: Isso aí.
1: Beleza.
2: Sexta-feira, então, a gente tá de volta. Mas, claro, todos os dias na Massa FM tem Torcida Massa. Uhul. Com Milena Ciribelli.
1: Aí, boletins quentíssimos contando tudinho pra vocês, hein? Todo mundo ligado.
2: Valeu, galera. Um beijo. Beijo.
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3: 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Oi, massa! Tá tudo bem contigo? Tudo certo, né?

0: sacudir?
1: Vambora, Zezé!
0: O que tá faltando então, Luciano?
1: Tá faltando alegria

0: Leonardo e Gilson Campos aqui, né? No nosso sabadão. Muito bem, tem até pra bicho feio, é verdade? Então tem pra mim também. Carlos Alberto, Carlos Alberto. Carlos Alberto, mas que risada que deixa todo mundo em alto astral, né? Com energia boa, energia positiva, energia negativa, show! Show pra lá, mas sai daqui! Porque aqui é só alegria, aqui é Massa FM e eu quero saber o que você tá fazendo depois do jogão, né? Que você curtiu com a seleção brasileira, depois também do pós-jogo aqui no Torcida Massa. Me conte tudo, não esconda nada, tem uma caixa JBL linda de presente, novinha em folha. Você quer ganhar? Então me conta, qual é o rolê agora, hein? Qual que é o rolê aí? O que você tá fazendo? Me diz, oi!
1: Boa noite, Rádio Massa, aqui é a Angélica. Depois do jogo a gente vai ficar agora ligadinho na Rádio Massa, né? Porque a minha rádio é massa. Aê. Um abração aí pra você. Manda essa JBL pra cá.
0: Aí, muito bem, beijo na bochecha. Oi, quem é?
2: Boa noite, Massa! Aqui quem fala é Vanessa. E tô aqui nesse sabadão curtindo a Massa FM. Um grande beijo, a minha rádio é massa!
0: Beijo pra você também. Sueli da Silva tá aqui também, não é? Beijo! Vanessa, beijão pra você. Dejanira, beijo. Eli, beijocas, bitocas. Daqui a pouco tem muito mais. 11-3509-9290.
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0: Massa FM, a minha rádio é massa, 10h49. Boa noite pra você, obrigado pelo carinho, obrigado pela companhia, que bom que você tá aqui junto com a gente. Tem presente também, daqui a pouquinho você pode levar pra casa, sabe o quê? Você quer saber mesmo? Uma JBL, uma caixinha sensacional, potente, com aquele grave que faz tremer a casa. Som de qualidade para você ouvir a Massa FM, ouvir as suas músicas preferidas, levá-la para onde quer que você vá, porque ela é portátil. Ela é pequena no tamanho, mas é grande no som e na qualidade. 11-3509-9290. Manda áudio dizendo o que você tá fazendo aí nesse sabadão, com quem que você tá. Capricha! Áudio bem animadão no clima da Massa FM, viu? Oi, boa noite.
1: Boa noite, Rogério, da cidade. Depois do jogo, vamos trabalhar. Motor de aplicativo e sintonizado na Rádio Massa. Manda sua JBL pra cá. Minha rádio é massa.
0: Bom trabalho pra você e muito obrigado pelo carinho da audiência, viu?
2: Boa noite, Rádio Massa, tudo bem? Aqui é o Jaco. Estamos aqui depois do jogão, né? Trabalhando até as 5 da madruga e ouvindo na massa, na melhor, valeu? Coloca no sorteio da JBL. Forte abraço a todos, bom final de semana.
0: Bom trabalho pra você, energias positivas para que você passe uma madrugada bem tranquila, viu? Oi!
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0: Eu coloquei o áudio da Daisy, porque ela tava assistindo o jogo, aí foi na hora que o Vini Júnior fez o gol, ela, né, soltou essa energia positiva aqui, e eu acho que é desse jeito que a gente tem que pensar. Tem que pensar positivo que a gente chega lá, certinho? Mais uma vez, só pra você ficar no clima.
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0: Henrique, Diego, boa noite pra você, obrigado pelo carinho, pela companhia. O que você tá fazendo nesse sábado abadu? Oh, meu Deus do céu, sábado é pra gente, sabe, né? Deixar as energias lá em cima, frequência massa. Vambora, vambora ganhar presente, quero ouvir tua voz também, fala comigo, bebê.
1: Boa noite, Márcia, sou Solange da Fase, quero ganhar essa JBL, bora lavar louça que acabou o jogo.
0: Vambora. Beijos. Vambora, vambora, você vai lavando, eu vou já enxugando essa louça pra facilitar esse negócio.
2: Boa noite, Dilson.
0: Oi.
2: Eu tô adorando sua programação, Dilson.
0: Obrigado.
2: Eu tô aqui adiantando o almoço pra amanhã, Dilson. Uma boa noite pra todos da massa.
0: Pra você também, menina. Já adiantando o almoço de domingo, oi.
3: Boa noite, Rádio Massa. Ah, é o Valdir Esmanhoto, sou vigilante, tô trabalhando neste momento e curtindo o programa. Foi no sorteio da JBL pra mim ganhar, pra curtir o som da massa.
0: Muito obrigado. Que bom que você tá trabalhando ouvindo a Massa FM, viu? Bom trabalho pra você, bom trabalho pra nós, né?
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0: 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Boa noite! Tá tudo bem?

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Quero te receber de tapete vermelho, de aplausos, gritinhos também. Sabe por quê? Você é o artista principal da Massa FM, é a peça fundamental aqui da Massa. De verdade, 11-3509-9290, eu provo pra você, tá? Olha o presente, olha o mimo que eu separei. JBL Go Essential, valendo. Você quer ou não quer? Pequeno no tamanho, mas gigante no som. Compacta, resistente, com aquele grave que faz tremer. É som de qualidade onde você estiver. Vamos ganhar? 11-3509-9290. Bora ganhar? Você quer ou não quer ganhar? Vamos começar com Chitãozinho Chororó, os meninos do Brasil, pura emoção.

0: Boa noite, aqui é a Sônia. Nesse exato momento eu tô no meu ateliê de pijamas, fazendo uma encomenda especial para uma cliente que veio passear na casa da avó. E a avó quer presentear ela com pijamas voo dos anjos. Então eu tô fazendo porque eu não tinha o tamanho dela pronto.
1: Muito bem, bom trabalho aí fazendo os pijamas. E tá de pijama também. Oi!
2: Olá, boa noite, Dilson. Tô chegando do trabalho. Sempre ligadinha na minha rádio é massa.
1: Obrigado.
2: Um beijo, Maria Délia de Jardim Rosimeiro. Vou te mandar a minha turma que a gente acompanhou o jogo lá na loja.
1: Tá bom, ela mandou a turma dela aqui no WhatsApp, né? Todo mundo lá com Jantian Comes e Bebes, todo mundo vestido de verde e amarelo, né? Com vuvuzela na mão.
3: Boa noite, Dilson. É a Aline de... Estou aqui no trabalho, fazendo aplicativo e sempre ligado na massa. Beijão, fica com Deus.
1: Amém, beijo pra você também, pro passageiro ou a passageira que, que por acaso estiver contigo agora, né?
4: E aí, Dilson, boa noite!
1: Boa noite!
4: É Marcelo, tinha uma caixinha da Mondial, já tô fazendo sucesso aqui com a massa, imagina com uma JBL. Misericórdia, eu vou arrebentar aqui no meu bairro aqui.
1: Vai arrebentar o Lavocation de Balone, não é?
5: Boa noite, Rádio Massa FM, a minha rádio preferida.
1: Muito bom.
5: Estou aqui curtindo a minha rádio preferida, que só toca as músicas top. Me coloque aí pra ganhar essa caixa JBL.
1: Tá concorrendo.
5: Um beijão e amo vocês. Estou curtindo a minha mamãe e meu papai aqui, vou dormir aqui hoje. Estou ajudando minha mãe a fazer coxinha e ligadinha na massa. Beijão.
1: Beijão pra você, ai que coisa, né? A mamãe com o papai fazendo coxinha, agora coxinha, manda a localização, partiu pra tua casa aí pra comer essas coxinhas. Ah!

0: Terapia do Riso no nosso sabadão, sábado animado, sábado maravilhoso. Carlos Alberto. Ô, Carlos Alberto. Muito bem, deixa eu mandar um beijo na bochecha da Lilian. Lilian, beijo na bochecha, tá, menina? Ana Cristina, beijão na bochecha também, obrigado. Elisete Oliveira, beijo na bochecha. Yasmin, tudo bem com você? Como você está, menina? Beijo na bochecha também, obrigado pelo carinho, obrigado pela companhia. Oi, quem fala?
1: Gilson, ah. Fala a verdade, um a um, pelo amor de Deus, né? Tinha que ser igual torcida massa.
0: Como?
1: Sempre 10, aê. Nota 10. Um beijão aí pra vocês, viu? Ótima programação.
0: Obrigado.
1: E eu quero ganhar essa JBL, hein?
0: Você
1: porque
0: quer?
1: Eu vou ficar muito mais ligadinha nessa rádio maravilhosa, que é Solange Araújo. Muito triste, mas o próximo a gente ganha, né? Porque um a um é ganhar. Um beijão pra vocês.
0: Ah, adorei o beijo.
2: Que beijo gostoso!
0: Fica triste não, menina. A próxima a gente ganha. A próxima a gente ganha. Oi.
3: Boa noite, Gilson Campos. Boa noite. Ai, que legal você ser assim, no sábado, né? É muito sou Rebeca Andrade, meu querido.
0: Ai.
3: Estou em casa, já estou deitada ouvindo você. Beijo, beijo, Gilson Campos.
0: Beijo, beijo. Já tá, já tá deitadinha aí, né? Já se preparando. Preparando para descansar. Oi.
4: Oi, Rádio Massa, tudo bem? Aqui fala Giovanni Rodrigues, motorista de aplicativo.
0: Fala, Giovanni.
4: Escuto a Rádio Massa 24 horas em todas as corridas, com todos os passageiros.
0: Uhum.
4: Preciso muito dessa caixinha, porque o meu carro tá com um problema de som. E eu quero ficar ouvindo pela JBL. Beijos, eu adorei na programação.
0: Beijo pra você, obrigado, bom trabalho aí. Calma que já pensou, você ganha essa caixa JBL? Quem quer ganhar? Quem quer ganhar? Você quer? 11-3509-9290. Boa sorte pra você.
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1: Estamos chegando. Oi, gente. Mãozinha pra cima, assim, todo mundo. Balança de um lado pro outro. Vem, vem.

0: Dieguito. Por que que ele tem esse nome? Joga bola, joga bem. Diego Luiz, né? O pai dele deu esse nome pra ele porque era fã do Diego Maradona, né? Aí, Dieguito. E ele joga bastante bola, né? Na zaga, um ótimo zagueiro, Diego Luiz. Eu de centroavante. Time massa aqui, você sabe, a gente joga bem, joga bem. Oi, quem tá falando?
1: Alô, Nilson, aqui
2: a Polônia, tá você?
1: É a vovó, meu filho, eu falo de... Olha, meu filho, eu preciso ganhar essa caixinha JBL, porque o ouvido da vó não tá funcionando muito bem mais, não. E escutar pelo celular é muito ruim, meu filho, eu quase não escuto nada, tá bom? Sempre ligadinha na rádio, a melhor do Brasil, a minha rádio é massa.
0: Muito obrigado.
2: Fala com a Polônio, é você.
3: Oi, boa noite, Rádio Massa. Oi. Hoje nós estávamos olhando o jogo do Brasil.
0: E o quê?
3: Daí agora nós vamos pra cozinha comer, fazer um cachorro quente.
0: Ai, delícia.
3: E agora está eu e meu pai aqui comendo cachorro quente. A minha rádio é massa.
0: Você
3: e
0: o papito comendo um cachorro quente. Mas que delícia, adoro. Bon appétit.
4: Fala, Dilson, boa noite.
0: Boa noite.
4: MK, motorista por aplicativo, com a voz um pouco ruim, mas não é de torcer pela seleção, não. É o frio que tá ajudando aqui. Eu vou ganhar essa JBL aí, um abraço.
0: Isso, bom trabalho pra você. Pensamento positivo, não é?
5: Oi, pessoal da Rádio Massa, aqui é o Menezes da Ambulância. Estamos aí a madrugada dentro juntos. Quero ganhar essa caixa aí da JBL pra poder ouvir aqui na ambulância, no meu trabalho. Um abraço a todos vocês, minha rádio é massa.
0: Muito obrigado, bom trabalho, boa sorte pra você, já tem resultado, viu? Mas será que pode na ambulância colocar um sonzinho assim? Essa JBL é alta, ela é potente, ela treme. Vambora, pagode em Brasília. A coisa tá feia. Edson Hudson.

0: Massa FM, a minha rádio é massa. 11:20. Ah, 20, não dá mais que eu tirei isso, Gilson. Pelo amor de Deus. 11:49. E tá na hora, vambora!
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0: Obrigado pra você que se inscreveu, brincou com a gente aqui, se divertiu, cantou, dançou, né? Que tá comendo cachorro quente, que tá preparando a comida do almoço de amanhã, que vai passar a madrugada trabalhando. Daqui a pouquinho tem ele, hein? Diego Luiz tá com tudo e não tá prosa. Já chegou no sapatinho, se preparando no tapete vermelho da Massa FM. Ele vem com tudo, ele é do Torcida Massa também. Muito bom, viu? Muito bom. Vamos lá então, quem tá levando a JBL Go Essential? Essential. Ela é pequena no tamanho, mas gigante no som, compacta e resistente. E com aquele grave que faz tremer. Somzão de qualidade, quem leva, hein? Tô torcendo por você, viu? É o Jairo. Jairo Rodrigues Souza. Ô, Jairão, parabéns, rapaz. Ganhou! 3405, final do telefone, o Jairo, né? Tá feliz da vida. A partir de segunda-feira, horário comercial, a equipe de promoções vai entrar em contato contigo, tá? Eu volto segunda, às 6 da tarde, comecinho de noite, no Giro Massa. Boa madrugada de domingo pra você. Você vai ficar muito bem acompanhado com um dos maiores comunicadores do Brasil, que é o Diego Luiz, que tá chegando aqui. Ele que tá chegando de ladinho, né? Só no sapatinho. Valeu, Diegão! Até mais! Isso, ele deu aquele sorriso de lado e aquele olhar 43, quase chegando no estúdio. Vai embora, tchau.
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Vamos nessa, gente. Eu sou o Diego Luiz. Vai começar mais uma edição do nosso Companhia da Massa. A minha rádio é massa.

Vamos lá, vamos nessa, senhoras e senhores, sejam todos bem-vindos por aqui, claro, sempre ao nosso Companhia da Massa aqui na Massa FM, a sua companhia durante as madrugadas, para todo esse país, para o Brasil inteiro, claro, estamos aqui com a Massa FM pelo rádio, pelo nosso site massafm.com.br, pessoal que ouve a Massa FM também e acompanha a nossa programação através do nosso aplicativo, tamo junto com vocês, obrigado sempre aqui pela tua sintonia junto com a Massa FM, que bom ter você por aqui também. Durante as nossas madrugadas. Vamos lá, até às 5 horas da manhã. Eita, nós tem chão. Mas estamos aqui, claro, para fazer essa hora passar da melhor maneira possível. A gente troca umas ideias por aqui. Tem a sua mensagem também daqui a pouquinho com o seu alô, com o seu recado. Você solta a voz aqui pelo WhatsApp da Massa, madrugada com até um minuto de áudio. Você pode falar e dá para falar muita coisa dentro de um minuto com o seu áudio aqui no nosso WhatsApp. 11-3509-9290 é o nosso WhatsApp para você participar. 11-3509-9290. Daqui a pouquinho tem também, claro, o nosso tema aqui na madrugada para você participar. Então fique à vontade, sejam todos bem-vindos. Todos bem-vindos por aqui. Estamos no ar com o nosso Companhia da Massa. Bora começar com música por aqui? Léo Magalhães, Nosso Casamento. Bom final de semana.

0: Massa FM, Eduardo Costa, não valeu pra você aqui no nosso Companhia da Massa. Nesse domingo, meia-noite, 13, final de semana tá por aqui. Estamos com vocês também nesse clima de festa junina. Clima de quermesse em todo esse país. Que saudade, que vontade, hein? Pena que eu só saio 5 horas da manhã, aí já acabou, né? Quentão, então já era, né? Congelado, né?
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0: Mas eu vou. Ah, vou. Semana que vem, quem sabe, né? Quem sabe? Vamos lá com o pessoal aqui. 11-3509-9290. Quem tá por aqui? Tati, tá tudo bem, Tati? Primeira de hoje, hein, Tati? Você tá bem? Vi a foto aqui com a camisa do Brasil. Falar uma coisa, que jogo, hein? Meu Deus. Eu não vou nem comentar mais. Pronto. Pronto. Não. Deixa pra lá. Pensar que as coisas vão melhorar, né? E tá tudo bem, não? Vamos pensar assim. Olá, tudo bem? Diego, te ouvindo por aqui entre Rios, Guarapuava, no Paraná. Eliakim Davi, você tá bem, Eliakim? Tamo junto aqui, né, mano? Tamo junto aqui. Com a enquete daqui a pouquinho, deixa eu ver quem tá aqui ouvindo a Massa FM. Tá, bom dia pra vocês aqui, né? Quem são vocês? Cadê? Eduardo Pedrosa, você tá bem, Edu? Tamo junto, Edu. Daiane Lourenço, em Itapema, também tá com a Massa FM. Adriana Ramos Lobardo, Canoas, é Rio Grande do Sul, não é isso? Valdo, em Florianópolis, estou por aqui, sou porteiro, vou com vocês até às 6 horas da manhã, junto com a Massa FM, então vamos embora. Maria Eduarda, quer dizer que você ouve pelo site? Tá nas Europa, né? Fiquei vendo aqui o seu DDD, achei diferentão. Tá na França, olha, isso é outra coisa, né, mulher? É outra categoria, né? É uma outra coisa, né? Ai, ai. Bem-vinda, viu, mulher? Bem-vinda. Tô brincando com você, viu?
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0: Gilmar, beleza, Gilmar? Cadê o pessoal de Itapetininga? Até 7 horas da manhã também junto com vocês da Massa, então vamos que vamos. Ó, você pode mandar o seu áudio aqui também. Aproveita pra mandar o seu abraço pro povo aí. A gente fala com vocês também aqui na Massa FM. Andracielmo, padaria do Japa, na Vila Missionária. Iniciando os trabalhos por aqui. Ô, mano, você vai a madrugada inteira, é isso? E a padaria aí, essa padaria do Japa? A gente sempre fala de vocês aqui. Ela funciona a noite toda ou não? Você trabalha de madrugada preparando as coisas pro dia seguinte? Só por curiosidade mesmo, pra saber como é que funciona? Fiquei curioso agora. Me conte aqui ou faz até melhor, Andracielmo. Manda um áudio pra gente aqui, me conta, rapaz. Me explica aqui, rapaz. Você é o quê? Você é padeiro? Aí você faz o quê? Me conte. Trabalha sozinho, tem equipe grande aí também. Ouvindo aqui a Massa FM. Cadê? Vila Missionária, São Paulo. Vila Missionária é Zona Sul de São Paulo, é isso? Confirma tudo aqui, cara. Confirma.

0: Cadê a turma de Curitiba? Tudo bem, Eva? Eu tô bem também, viu, Eva? Muito obrigado por perguntar, Eva. Tô bem, viu, Eva? É, o jogo meio brocochô, né, Eva? Nossa, amor. Sabe que eu tava dormindo o primeiro tempo? Trabalhei muito nesse sábado, graças a Deus, bastante. Tava meio cansado. Acordei com os meus vizinhos, comemorando o gol de empate do Brasil. Ótimo! Pensei, vou acordar. Vou acompanhar o jogo, né? Eu acompanhei o finalzinho do primeiro tempo e todo o segundo tempo. Meu Deus. Mas vamos ser otimista, pronto. Vamos ser otimista. Vamos pensar positivo. André Cielmo, fale.
1: Bom dia, Diego Luiz, André Cielmo. Então, Diego Luiz, eu trabalho sozinho. Trabalho na produção.
0: Produção.
1: A padaria abre às 6 da manhã. Eu trabalho na produção para de manhã iniciar as vendas.
0: Já tá no
1: jeito. Francês. É isso aí, Diego Luiz. Minha rádio é massa.
0: Legal, cara. Muito bom. Parabéns pelo seu trabalho. Tudo de bom para você, viu? Sérgio, você tá bom?
2: Bom dia, Diego Luiz. Tudo bom, meu
0: tudo
2: amigo?
0: E você?
2: Sérgio do Pão, padeiro.
0: É nóis.
2: Diegão, vou aproveitar a oportunidade, só mandar um recado pra um camarada.
0: Peraí, já vou avisar logo. Sem brigas aqui. Vou começando agora o horário. Então olha lá, hein? Vai.
2: Dá um recadinho rapidinho?
0: Manda.
2: Ô Ancelotti, bota o Edric pra jogar, então, meu, cara, pelo amor.
0: Esse
2: bota o Edric, meu, por favor.
0: Exato.
2: Ô, os caras cheira trave, os caras não chutam uma bola pro gol, meu.
0: Então.
2: Chama o Edric.
0: Não, e no mano a mano? Os caras no mano a mano, perdendo a bola. Fazendo lançamento pra quem? Pra seu ninguém. Meu irmão. O time adversário no segundo tempo não jogou nada. Nada. Ah, não, falei que eu não ia falar sobre isso. Ó. Cala-te boca. Próximo, quem é?
3: Fala, Diegão. Aqui é o Bruno, padeiro da madrugada. Falo de Lorena, interior de São Paulo.
0: Grande.
3: Ouvi você comentando aí sobre o outro padeiro.
0: Isso.
3: Tem padarias que sim, 24 horas, tem padarias que não. A minha aqui, que eu trabalho, não. Ela só abre às 6:30 da manhã e vai até às 10 da noite. Porém, estou por aqui a madrugada inteira fazendo as preparações, né?
0: Legal.
3: Para que abra a padaria e esteja tudo fresquinho, quentinho.
0: Muito
3: a
0: bom.
3: A minha rádio é massa.
0: Trabalho super importante de vocês. Parabéns, viu, cara? Parabéns. Vira e mexe, quando eu saio daqui, quando eu faço madrugada aqui, eu saio, passo em alguma padaria também que abre bem cedinho, tomo meu café.
4: Valeu, minha galera massa.
0: Como meu queijo quente.
4: Meu cachorrão,
0: é. Que é o pão com queijo, mussarela, só queijo prato é melhor.
4: E todo mundo que
0: na chapa.
4: Joga no radinho.
0: E vai pra ser bom a chapa.
4: Vai, gente.
0: Já tem que estar lá usada. Ah, na chapa toda limpinha, não fica bom. Tem que estar usada já contra as coisas ali. Acabou, já era.
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0: já era.
5: Ela me disse assim, hoje eu tô...
0: Aquele copinho americano, deixa... Ah, na xícara, não, obrigado. Quer... Copo americano
5: ela chegou...
0: e já era.
5: É assim. Meu amigo Kleber, essa é pra você.
0: Ah, o café expresso. Não, obrigado. Quero o outro lá, o tradicional. Bonitinho.
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0: Bom trabalho pra vocês. Quem é?
6: Boa noite, Diego Luiz. Aqui é o Lia. Tô aqui na Praça Alves, na Baia Noite Condomínio. Graças a Deus.
0: Graças a Deus, amém.
6: E na minha Rádio Brasil, a Rádio Massa FM.
0: Muito obrigado.
6: É melhor assistir o Diego Luiz.
0: Ah.
6: De meia-noite até as 4 da manhã que assistiu o jogo do Brasil.
0: Calma,
6: Brasil.
0: Eu...
6: Não jogou pau nenhum.
0: Uma
6: merda.
0: Calma, menino. Calma. Até comentei aqui, falei que não ia comentar. Estamos aqui com toda a nossa torcida. Isso, pronto. Passou. As coisas vão melhorar.
5: Quero dançar porra, beijão.
0: falar, tudo bem? Vamos que vamos! A noite é comprida, mas estamos aqui. Cadê você? Quem é você? Cadê? Eliette. Sempre com seu trabalho aqui, seu trabalho é bonito também, né, mulher? Gosto muito quando você manda as fotos aqui do seu trabalho, parabéns. Tudo de bom pra você. Deise, você tá boa, Deise? Deise Proença, em Curitiba, até às 5h50 da manhã. Você também trabalha em padaria, é isso, mulher? E aqui a produção dos pães aqui, os pãozão bonito, né? Poxa! Laura Amaral, venha! Cadê você, Laura?
7: Oi, boa noite, Rádio Massa. Mais uma madrugada aqui com vocês. Eu e minha mãe, nós estamos aqui escutando a Rádio Massa.
0: Muito obrigado, um beijo.
7: Nós estamos adorando a programação.
0: Obrigado.
7: A nossa rádio é massa. Manda um beijão aí pra nós.
0: Tá bom, um beijo pra você, Laura. Ô, Laura, me conte uma coisa. Qual que é o nome de mãe? Qual que é o nome da sua mãe? Me fala o nome dela. Prazer falar com você. Mãe da Laura, a senhora tá boa? Tá tudo certo aí? Então tá bom. Bom final de semana, muito obrigado. Heloísa Pimentel está com a gente. Tá boa, Heloísa? Eu tô bem também, viu, Heloísa? Cadê? Tudo bem? Poderia ter ficado dormindo, né? Não valeu a pena acordar pra ver o jogo então, mulher. Na festança dos vizinhos, né? Eu tive que acordar, mas... Mas para. Vai melhorar, né? Vai melhorar. Iranildo Costa, você tá bom? Tudo bem, tá bem. Tá tudo bem, tudo bem. Quem
8: fala,
0: é?
8: Diegão. Opa. Quem fala aqui é MK.
0: MK?
8: Motorista por aplicativo de Curitiba.
0: Gostei do MK, hein?
8: Estamos com a voz ruim aí, mas não é de torcer pela seleção, que é fraca, por sinal.
0: É, tá devagar.
8: Tem que colocar o Endrick pra jogar e o Neymar volta logo, logo e já vão melhorar esse trem aí, moço.
0: Isso, pra ver se faz diferença.
8: Manda um abraço pra nós aqui de Curitiba, valeu.
0: É nóis, mano. É Marquinhos, é isso? Lateral ali, não é? É Marquinhos? Será que é Marquinhos? Não? Também, meu. Quem é você, Fábio?
9: Boa noite, Massa FM, meu pai da funerária pela Zona
0: Opa,
9: Sul.
0: Opa, você tá bom?
9: Paulista, Zona Sul de São Paulo. Vou dizer uma coisa, é o joguinho brasileiro, viu? Eu respeito todo mundo, mas pra mim esse negócio de empatou tá bom, não. Nós venha pra ganhar.
0: É isso aí.
9: Tem que ganhar. Não tem esse negócio de importante competir, não. Como dizia uma mano assassina, portanto é competir, te mago porra se você não ganhar. Então vamos para a próxima, vamos para ganhar. Minha rádio é Massa Legal. FM, das 19 às 7 da manhã, e depois pego até as 2 da tarde no meu aplicativo.
0: Muito bom.
9: Sempre Massa FM.
0: Cabra
9: minha
0: macho,
9: rádio é Massa
0: cara.
9: FM.
0: Cabra macho. Desenrolado, painho da funerária. Um trampo aqui até as tantas horas da manhã. Depois, poxa, parou não. Vamos ganhar mais dinheiro? Vamos lá no aplicativo que eu sou cabra macho. Vambora. Isso aí, painho. Vamos nessa, né, cara? Vamos nessa. O céu não vai cair. Tem que ir atrás, né, mano? Tá certinho. Cadê a Laura? Ah, mandou o nome da mamãe. Kátia. Tudo bem, Kátia? Tudo bem também, Kátia. Me conte uma coisa. Restinga, Rio Grande do Sul, tá certo aí? O que será? Abraço, bem-vindas, viu? Bem-vinda. Quem é?
10: Boa noite aí, Di.
0: Olá.
10: É, sem comentário sobre a seleção,
0: isso,
10: né?
0: Isso, não falei nada.
10: Sem comentário.
0: Isso.
10: Di, toca uma moda aí pra nós.
0: Moda?
10: Do Rio Negro, São Limões,
0: opa.
10: Além.
0: Opa.
10: Eu tô 24 horas na Rádio Massa.
0: Muito obrigado.
10: Um grande abraço aí e boa madrugada aí.
0: Valeu, você também.
10: Denise Chuca, de Curitiba, Paraná.
0: Valeu, Denise. Um beijo, bem-vinda. Quem é? Bom dia.
11: Bom dia, Diego.
0: Bom dia.
11: Ademilson, de Maringá, Paraná.
0: Ó, o Ademilson aí.
11: Diego, um forte abraço aí pra você aí.
0: Pra você também.
11: Excelente programação.
0: Valeu.
11: Você é o cara.
0: Você que é.
11: Fica com Deus aí.
0: Valeu. A potência da voz do cara. Olha o cara aí, ó. Muito legal. Elias em Santa Catarina, solte a voz, venha, fala. Cadê você? Não, fala aí, rapaz.
12: Fala, meu amigo Diego Luiz.
0: E aí, tudo bem?
12: Um abraço a você, meu querido.
0: Pra você também.
12: Tamo aí até às 6 da manhã. E tamo aí, passando sono, né, um pouquinho. Ao invés de dormir, né, fiquemos assistindo o jogo da seleção praticamente perdemos sono, né, Diego? Mas eu creio que o Brasil aí vai dar a volta por cima aí. Que, se Deus quiser, vamos ser campeão.
0: Vamos tentar.
12: Um abraço aí a todos os amigos aí que estão na noitada. A todos os operadores de máquinas pesadas também. Um abraço,
0: boa, boa, garoto. Muito bom. Chupa. Não, se a gente, eu não sei vocês, não sei como acontece com vocês, mas quando há um esforço, a gente percebe. Às vezes não pode não ser nem campeão, pode chegar ali em segundo, ficar em terceiro, que seja, mas o que eu preciso observar e sentir é o esforço, que a gente sente o esforço, entendeu ou não? Enquanto eu não senti aquele esforço, você vê dedicação mesmo, sabe? Disciplina, esforço, dedicação, como tudo na vida. Enquanto eu não senti essa parada aí, aí acho que não vai, né? Não vai. Mas primeiro jogo. Zena.
13: Boa noite, meu Cindy de Pelúcia. Um bom programa, tô te ouvindo na Massa FM.
0: Obrigado.
13: Fica sim. Com Deus.
0: Você também, mulher.
13: E essa alegria fantástica. Oh. Beijo, Diego, a Zena de Osasco.
0: Um beijo, Zena, tudo de bom pra você, bem-vinda. Flávio Coelho.
14: Boa noite, Massa FM. Aqui é o Flávio Coelho da Vila Albertina, motorista de APP.
0: É nóis.
14: Eu preferi foi a trabalhar do que assistir o jogo do Brasil, mas o primeiro jogo, né?
0: É o primeiro.
14: Vamos melhorar sim, vamos rumo ao Hexa.
0: Vamos.
14: Forte abraço a todos e minha rádio é massa.
0: Boa, garoto, boa. Vamos fazer bonito, pô. Fazer bonito. Chega pra cá. Incentivar o povo, motivar o povo aí, ó, criançada. Minha filha torrando minha paciência. Ai, pai, compra figurinha, pai. Meu álbum, pai. Então vamos dar orgulho pra essa criançada aí, pra essa nação aí, poxa. Pra fazer bonito, vamos se esforçar. Vamos pra cima, pô. Oh. Tá doido? Cadê o Vagnão? Tudo bem, Vagnão? Ortiqueira. Sobre a seleção brasileira, eu não tô nem, eu falei que não ia nem comentar. Deixa pra lá, foi. Falei só um pouquinho. Quem é?
15: Boa noite, meu amigo, estou vindo aqui rádio.
0: Ah, não, pera aí, calma aí.
15: Acertando o Piauí, Piauí.
0: Não, calma aí. O senhor vai mandar pra mim mais um áudio. Ânimo nesta bela voz que o senhor tem. Mande mais um áudio. Com ânimo. Eu vou te esperar por aqui, tá bom? 9123 é o final do seu telefone, não é isso? Então tá ótimo. Ponha ânimo nessa voz. E vem pra cá. Bora combinar, hein? Quem é?
16: Boa, Diegão! Ótima madrugada pra nós até as 5, ligado na massa.
0: Valeu, mano.
16: Em relação à seleção brasileira, o silêncio é a melhor resposta.
0: Muito bem. Muito bom. Vamos aguardar.
17: Boa noite, Massa FM.
0: Boa noite.
17: Aqui é o João de Bebedouro. Gostaria de pedir uma música.

Pão com requeijão na chapa, com queijo voltado pra chapa. Beleza, entendi. Até formar uma crosta bem douradinha. É muito bom. Bruno Amorim. Ô, Bruno, então, mas com queijo quente, cara, também forma aquela crosta. E a chapa tem que estar, a gente fala suja, né? Mas não é suja. A chapa tem que estar com uma sobrinha de alguma coisa lá. De um hambúrguer que foi feito, um ovo que foi frito, uma carne que foi lá na chapa. Aí você vai naquela parte que não limparam ainda. Põe lá o queijo quente, deixa formar aquela crosta lá. Se for o prato, melhor ainda. Acabou.

0: Diguito, boa noite, bom
1: boa
0: dia,
1: noite.
0: Diguito, que bom te ouvir.
1: Bom te ouvir também.
0: Ah, Diguito, assim, ó, eu queria que chegasse no ratinho, alguns comentários, meu e de mais alguns ouvintes.
1: Como assim, o que aconteceu?
0: Que tem tu e o Casão, que são sensacional, porque não, esse programa não ficou na mão de um de vocês.
1: Não, mulher.
0: Ah, não gostei.
1: Não, menina, não, não é assim, não. Só não pode ficar no... Somos todos unidos aqui, todos nós. Todos nós. A equipe aqui é maravilhosa exatamente por isso. A gente chega mais cedo, um faz café pro outro, um troca ideia pro outro. E tem alguns horários que é mais interessante pra um, de repente é interessante pro outro, mas o outro tem um compromisso, então a gente vai se ajudando, vai se ajeitando, entendeu? Então tudo a gente se acostuma. Então às vezes você pode estranhar alguma coisa. Tava acostumado com uma pessoa, entrou uma outra pessoa pra fazer, que não sei o que mais. Mas com o tempo, você vai passando a gostar, você vai passando a conhecer. Então a dica é essa, vai ouvindo bonitinho, você vai se acostumando. Daqui a pouquinho você vai estar, poxa vida, ó, final de semana devia estar o menino aí fazendo aí. Cadê tal pessoa? Porque a outra pessoa não tá. E assim funciona, entendeu? É assim, Taneira. Um beijo, obrigado pelo carinho com toda a nossa equipe aqui, tá bom? Muito obrigado, viu? Muito, mas muito obrigado. Diga onde você vai, que eu vou varrendo. Diga onde você vai, que eu vou varrendo. Vou varrendo, vou varrendo, vou varrendo, vou varrendo. Vou varrendo, vou varrendo, vou varrendo, vou varrendo. Judite.
2: Oi, Diego Luiz.
1: Olá.
2: Boa noite.
1: Boa.
2: Bom dia já, né?
1: Uhum.
2: É Lu de São Bernardo.
1: O que você me conta?
2: Que prazer que você veio hoje.
1: Prazer meu falar com você.
2: Fazer o programa.
1: Valeu.
2: A gente te ama.
1: I love you.
2: Fica com Deus. E a minha rádio é massa.
1: Valeu, muito obrigado.
2: Beijo no coração.
1: Um beijo no seu coração também. Todo mundo aqui junto com a Massa FM. Gente, daqui a pouquinho tem o nosso tema de hoje. Um tema muito interessante. Um tema muito, muito interessante. Pra você deixar aqui a tua opinião. Salva o nosso contato. Coloca o tema daqui a pouquinho aqui na nossa madrugada, tá bom? 11-3509-9290. Até às 5 horas da manhã. Tem Companhia da Massa aqui na Massa FM. Eu adoro essa música aqui. Memória afetiva. Cresci ouvindo essa música aqui com meu querido papai. Meia-noite e 35, bom final de semana, bom domingo, junto com a Massa FM, com a nossa Companhia da Massa.

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0: Você tá aprendendo comigo, cara.
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0: Eu tenho 58 anos, cara. Sou mais velho que

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0: Massa FM, a minha rádio é massa. Maiara e Maraísa, eu bebo aqui no nosso Companhia da Massa.
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0: E eu volto daqui a pouquinho com o nosso tema aqui desse final de semana. Peraí.
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0: A minha rádio é massa, de volta com o nosso Companhia da Massa até às 5 horas da manhã. Esse domingo, dia 14 de junho de 2026. Vamos lá, né? Vamos lá. Com a nossa enquete dessa madrugada. Pra dar uma alegradinha, a seleção já foi, né? Já foi. Calma. Primeiro jogo já se foi. Calma. Calma, não se assuste. Foi apenas o primeiro jogo. As coisas vão melhorar, tá? Vão melhorar. Vão melhorar. Deixa eu lembrar o seguinte aqui, pra você responder a nossa enquete de hoje. Não apenas hoje, né? Todos os dias da semana. Palavrãozinho. Palavrãozinho não pode. Não pode, não. Claro que não. Mas você pode mandar o seu áudio com até um minuto. Digo de novo, vou repetir aqui, se você não quiser que eu conte o seu nominho, coloca no começo da mensagem aqui, Diego, não fale meu nome. Não adianta você colocar no final da mensagem, que aí já se lascou, foi todo. Boa! O tema aqui, a base da nossa enquete de hoje, é sobre uma mocinha, fiquei até com dó dela. Essa mocinha viralizou nas redes sociais porque ela resolveu dar o seu depoimento, abrir o seu coração, tadinho. Hoje, conheceu um rapaz via aplicativo de namoro, né? Mas deu sorte porque o negócio estava indo bem. Se conheceram lá pela internet, aplicativo. Começaram a se encontrar. Ok. Depois de muitos encontros, o primeiro beijo. Olha que bonitinho. Nossa. Bonito, né? Mais um tempinho, apresentou pra família. Olha isso. Que coisa bonita. Tudo indo muito bem. Tudo bonitinho. Ela é uma moça muito séria, queria também mostrar pro rapaz e queria encontrar um cara sério, um cara correto, trabalhador, né? Tudo bonitinho. Tudo ia muito bem. Até que no terceiro mês, olha a seriedade da moça. No terceiro mês, já não dava pra aguentar mais. Tava na hora de repente, ir pros finalmente, né? 3 meses ali se conhecendo. O rapaz já tava naquele veneno. Ela também. Tava na hora. Ela queria, ele também queria. Você quer? Quer. Você quer mesmo? Eu quero. Você também quer? Eu também quero. Então vambora. É hoje ou não? Porque se você não quiser, tem quem queira. Vai querer ou não?
1: Quem vai querer a minha periquita?
0: Rapaz, topou. Minha ótimo. Minha periquita. É aí que surgiu o problema.
1: A minha periquita, a minha periquita, minha periquita.
0: Na hora do vamos ver, se é que você me entende?
1: Muito forte, querendo namorar, acho que tá querendo.
0: Rapaz fez um pedido assim, muito diferente. Eu confesso que eu nunca tinha ouvido falar sobre isso aqui, não. O cara falou o seguinte: não precisa tirar a roupa. Porque a minha eu também não vou tirar. Peraí.
1: Eu não ouvi o grito dela por aqui.
0: Tá na hora de fazer lá o negócio todo lá?
1: Não
0: precisa tirar a roupa, não. Tá? Que eu fico assim mesmo. Só faço aqui, só libera o acesso aqui. Você libera o teu acesso aí. E fechou. E mais um pedido ele fez. Falou, ó. Além de não gostar muito desse contato aqui pele com pele, no corpo todo, eu também só consigo desenvolver a luz aqui, ó. Apaga essa luz aí.
2: O som do sucesso.
0: Apaga essa luz aí, senão um negócio não vai. Não funciona. Ainda que você me fale, não, então faz assim, você fica aí vestido e eu fico sem nada, nem assim, não adianta que eu só faço se for assim. Só se for assim. Tem que estar com roupa. Só o acesso ali da coisa com coisa lá, tá? O acesso só liberado ali pra gente ter acesso, né?
1: Acho que tá querendo a minha periquita.
0: E a luz também aqui. Tem que estar no breu total. Breu total, senão não vai. Aí lascou-se.
1: Há muito tempo eu tô doida pra dar. Já passou duas semanas.
0: A moça falou que tentou e tal.
1: Eu não ouvi o grito dela por aqui.
0: Mas não deu certo, a relação foi pra vala.
1: Minha periquita, que há muito tempo.
0: Não tem como, né? Tem
1: vou
0: como.
1: Dar minha periquita pro DJ.
0: Então, com base nesse depoimento aqui, eu confesso que eu nunca ouvi falar sobre isso. Você já ouviu falar sobre isso? Você vai me contar aqui também, porque eu não conheço. O negócio de mania é uma coisa complicada às vezes, né? E é sobre isso aqui que a gente vai falar hoje, sobre manias. E não apenas na hora do né? Da coisa com coisa lá. Pode ser em qualquer setor da tua vida. Primeira coisa. Qual foi a mania mais estranha? Ou um hábito assim que você considerou como muito diferente? Que você passou na tua vida naquele momento lá? Já teve um pedido assim muito, muito diferentão? Ou uma mania muito diferente? Um barulho acima da média? Um negócio muito estranho, muito diferente, que até te desmotivou na hora do momento lá? E manias da vida. Você tem manias assim? Alguma mania que você considera como meio diferente? Ou de repente você não tem?
1: Aproveite muito mais.
0: Mas teu marido tem. Tua esposa tem uma mania assim, bem diferente, entenda, gente. Não apenas lá na hora H, tá? A moça aqui só descobriu essa mania do menino na hora do fervo lá da coisa arada. Então não precisa ser somente na hora da coisa arada. Uma mania que você tem aí, que é meio diferente, sei lá, as pessoas estranham, mas pra você tá tudo bem. Você vive bem com essa mania que você tem aí? Não sei qual que é. Você vai me contar no WhatsApp da massa. Quero saber se alguém tem mania diferente aqui. Uma mania meio diferentona. Se você tiver alguma experiência também que foi engraçada. Uma coisa que aconteceu também no momento lá, como essa moça que viralizou em rede social. Cara, não querer tirar nada. Não, eu vou fazer com você as coisas, mas não gosto muito desse contato pele com pele. Hã? Tá doido, maluco?
3: A
0: mania, né? Pensou assim, né? Vamos pensar assim, né? Pra você participar, aliás, quem mandou mensagem aqui, ó. Antes do nosso tema de hoje, manda mensagem de novo. Manda um oizinho aqui. Manda um emojizinho que seja, só pra sua mensagem subir e eu conseguir falar com vocês também, tá bom? 11-3509-9290.

0: Cadê o Dionísio Bueno? Dionísio. Eu vi agora a sua mensagem. Que bom que você mandou de novo aqui. Muito obrigado, viu, cara? Que bom. Luciana em Tapetininga. É, realmente o Brasil precisa vestir essa camisa. Eu também acho. Também tô com você nessa. Obrigado, viu? Boa madrugada pra gente. Vamos que vamos. Ayrton, você tá bom, Ayrton? Na Guarita, até às 7 horas da manhã. Aqui é massa. Então tamo junto aí com você. Vambora, pô.
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0: Iranildo, vem.
2: Esse aí é o melhor, hein, Diegão? Esse pão aí com requeijão em cima, rapaz, é o melhor que tem.
0: Vou
2: eu
0: tentar.
2: Sou ex-padeiro, já tive padaria e é o melhor que tem esse pãozinho aí.
0: Valeu, mano, tamo junto então. Vou tentar provar isso aí então, hein?
3: Rapaz.
0: Patrícia, tudo bem? Manda um salve aqui. Mas... pro Caveira, Tucano, Super Choque e Moto Morto. Ai, ai, só gente boa, né? Escutando aqui as resenhas da madrugada. Antônio Conejo. É assim que se fala mesmo, Antônio?
3: E o meu carro?
0: Tanabi, São Paulo. Oi, Diego, tudo bem? Não fale meu nome.
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0: Já tive uma experiência bem parecida com essa da moça aí. Mas pelo menos só ele que não queria tirar nada. Foi a exigência. E o que que eu fiz? Deixei chupando o dedo e fui embora. Sério? Meu Deus, mas acontece então essas coisas aqui? É que eu sou um rapaz muito puro. Cara puro, um cara centrado. Eu não conheço essas coisas aqui. Não, mas tu já pensou? Você encontra uma mina aí. Você encontra um carinha legal. Vai tudo bem. Aí você chega lá pra fazer as coisas com o cara. Ou com a mina também. Aí a mina fala pra você, então. Ninguém tira nada, tá? Hã? Ah, peraí, pô. Além de não tirar nada... E luzes aqui, não. Pagar tudo aqui. Porque pra mim não tem lógica. Você já não vai ver nada mesmo, pra que tem que apagar a luz? Na minha cabeça não tem sentido. Mas mania é mania, né? Mania é mania, pô. Cada coisa, viu?

Ai, vamos lá, vamos lá. Com o nosso companheiro da massa, aqui no final de semana até as 5 horas da manhã, eu sou o Diego Luiz. Muito obrigado, prazer falar com vocês também por aqui na Massa FM. Obrigado.

0: cadê mais uma moça aqui? Não fala meu nome. Tá bom, não vou falar seu nome. Ah, acho que eu lembro de você. Acho que eu lembro. Eu vim aqui durante essa semana. Quando foi que eu vim aqui? Não lembro. Semana passada. Em algum dia, quando? Não vou lembrar. Não vou lembrar. Não vou lembrar. Mas não vou falar seu nome, fica tranquila. Ó, pra mim, também não ia servir. O homem assim, sem tirar roupa, a melhor coisa é pele com pele, pra sentir o calor do corpo da outra pessoa, né? Não, mas que eu acho que as pessoas buscam isso, não sei. No meu ponto de vista. Aí tu vai lá, se produzir. E tem outra coisa, vou piorar a situação. Respeito todo mundo, mas imagine você, moça, tu tá lá, se preparou, você se preparou pra aquele momento? Poxa, não é assim, você se preparou, entendeu ou não? Foi lá, fez o cabelo, comprou uma roupinha nova, né? Aí passa uns cremes aqui, taca perfume pra lá. Tudo bonitinho. Aí se embrulha em uma roupa muito bonita. Vai lá pro momento lá com o menino. Chega no momento, o menino fala pra você: não, não, mulher, não tire nada. Não vai tirar nada, porque eu também não vou tirar nada. Eu só sei fazer assim. Eu só vou só liberar o acesso aqui. Você libera o acesso daí. A minha tara é essa. Eu gosto de fazer somente assim. Ah. Sei lá, viu? Meio diferente, né? Diferente. Manias. Tema de hoje aqui no Companhia da Massa, a gente entenda, não apenas nesse momento aí, tá? Pode ser qualquer mania diferente que você tenha aí. Ou que alguém do seu convívio tenha também. Uma mania meio diferentona ou não? Ah, tem um povo também que, por exemplo, vai fazer as coisas arada, a luz tem que estar sempre apagada, né? Para outras pessoas, não, tem que estar tudo aceso. E não, não dá pra desempenhar um bom trabalho, um bom papel. Quem diz também, não tem? Acho que tem no seu, sou tão puro. Tão tranquilo. Olá, tudo bem? Cassiane, mora em Curitiba. Abraço pra vocês da massa, obrigado. Um abraço pra você também. Você tá trabalhando essa hora, Cassiane? É isso, Cassiane? Deixa eu te ouvir, vem cá.
1: Diego Luiz, oi. Bom dia.
0: Bom dia.
1: Ah, Diego Luiz, olha, pra mim não dá certo não, é bom todo mundo ficar...
0: É como?
1: Tirar tudo, né, e ficar todo mundo à vontade, sentir o calor do corpo.
0: Eita.
1: E ficar próximo um do outro e com a luz acesa.
0: Eita,
1: eu gosto tudo com a luz acesa.
0: Olha, bom, né?
1: A minha rádio é massa.
0: Ô, Adriana. Eita, não sei se era pra falar seu nome, você não falou nada. Você tem alguma mania? Ah, tem que perguntar agora, mulher. Você tem alguma mania diferentona? Não apenas nesse negócio aí, entendeu? Não apenas no tchucu-tchucu. Na vida, assim, você tem alguma mania diferente? Aqui você já falou, beleza. Questão a iluminação. Vamos colocar LED aqui pra ficar bem, bem legal. Pra se ver tudo. Vamos colocar LED aqui, tudo bonitinho. Taca xenon. Pra se ver tudo. Já entendi. Tem mais alguma outra mania? Ou, por exemplo, Adriana, aconteceu de você, de repente, conhecer alguém que era gente boa, mas na hora lá do do tchucu-tchucu, pessoa fazia uns negócios meio estranhos, uma mania estranha. Sou feliz. barulho meio estranho. Com você. Pedir uns negócios meio estranhos aqui também, de repente, não sei. Tá acontecendo, Adriano? Só pra saber, entendeu? Só pra... Porque tem um povo que é diferente, né, mulher? Nossa, tem mesmo. Isso aqui pra mim, dessa moça, eu fiquei até surpreso. Pode fazer, mas não pode desembrulhar, entendeu? Eu achei bem diferente, bem diferente. Quem é?
2: E aí, Diegão? Minha mania, diferente.
0: Que é?
2: Antes de tomar qualquer coisa, eu tenho que cheirar, senão eu não consigo tomar.
0: Eu também, cara. Pronto, somos dois. Aqui, tô contigo, hein? Eu também, cara. Até em restaurante, pro pessoal não pensar que eu sou um cara nojento, aquele cliente chato, eu dou uma disfarçada. E já aconteceu de comer em algum lugar, não dei uma fungada e a comida tava zoada. Já comi arroz que tava azedo. Então não adianta. Pode ser o que for. Primeiro eu pego, dou uma disfarçadinha aqui, olho pro lado. Pronto, aí vai. Aí vai. Caso contrário, esquece, não vai. Isso aqui, tô contigo também, viu, cara? Tô contigo. Cara, eu tô folgando. Fui na aula de dança hoje, olha. Cassiane, dança, que tipo de dança que é lá, mulher? Tem umas danças legais, né? As danças são bem legais, viu? Bom, pratica movimento corpo todo, né? Bom, parabéns, viu? Meus parabéns, Cassiane. É isso aí, mulher. É isso aí. Olá, tudo bem? Boa noite. Não fale meu nome. Muito bom. Sabe que uma vez eu e os amigos levamos umas minas aí naquele lugar que o pessoal vai pra aprontar. Negócio caro mesmo. Essa morena mais gostosa que eu encontrei para amar. Tipo 5 estrelas, é isso que eu ia falar? Quando passa para tudo, faz a galera dele. A minha hidromassagem e tudo mais. Mexia a bundinha, faz dedinho na boquinha. Aí essas minas aqui entraram lá na hidromassagem. Até o chão, põe a mão na minha mão. Mas só que na hora de fazer o negócio pra valer. Mexe a bundinha, faz dedinho na boquinha. Pega na minha mão e vai na sua cinturinha. Vai descendo até o chão, põe a mão na minha mão. E sobe, sobe. O período que elas estavam não tava legal. E não dava pra fazer nem com roupa. E nem sem roupa. Resumindo, rachamos a conta, elas pagaram a metade. Ah, não, aqui é sacanagem, né? Não, aqui não tô contigo nessa, não. Até no dia que eu vim aqui esses dias, foi... O tema era exatamente esse, né? Sobre rachar a conta ou não, né? E tal, que não sei o que mais. Mas antes, você não conversou antes? Não perguntou, tá tudo bem? Será que dá pra gente ir lá? Para tudo, faz a galera delirar. Tá tudo certo? Mexe a bundinha, faz dedinho na boquinha. Vocês estão à vontade? Cinturinha, e tal? Põe a mão na minha mão. E sobe, sobe, sobe, que explodiu meu coração. E que experiência, né? Bundinha, faz dedinho. Poxa. Na boquinha. Pegar na minha mão e vai na sua cinturinha. Adriana, me conta.
3: Isso, né, mulher?
1: Nossa. Diego Luiz. Eu já namorei com o cara uma vez que tudo pra ele era no escuro.
0: Tudo?
1: Não, e só tirava a parte de baixo da roupa. Camisa não tirava.
0: Nossa,
1: aí
0: mulher.
1: Eu terminei com ele.
0: É, não dava pra você. Realmente pra você não dava, porque você gosta do negócio com iluminação maravilhosa, um LED todo pack, não sei o que mais, não é isso? Um beijo pra você, obrigado, bem-vindo aqui também ao nosso Companhia da Massa. Olá, tudo bem? Boa madrugada, tô com vocês da massa. Até às 5 horas da manhã com o nosso Companhia da Massa. Cadê seu nome aqui? Não tem seu nome. Iraci, tudo bem, Iraci? Vi aqui no seu perfil. Obrigado, Iraci. Tudo de bom, viu, Iraci? Bem-vinda.

0: Continuou.
1: Lalau, vem cá.
2: Olá, Diego Luiz. Bom dia, meu querido. Tudo bem? Acabei de chegar de um belíssimo forró onde sacolejei o esqueleto, oh, tá certo?
1: Tá bom.
2: Estou aqui curtindo este maravilhoso programa Comunicação da Massa, tá certo?
1: Tá bom, muito obrigado.
2: E ouvindo os mal acabados e mentirosos. Um beijo a todos,
1: um
2: Ricardinho. Lala!
1: Grande Lalau. Tudo de bom, Lalau. Olá, tudo bem? Final de semana tô sempre com vocês da massa. Não fala meu nome. Tem várias hoje aqui, hein? Meu

0: gostoso.
1: Cadê? Não fale meu nome, bom dia, por favor. Não diga meu nome. Tá bom, não vou falar, calma. Diego, é o seguinte, eu conheci uma mulher que tem uma mania, tinha no caso, uma mania um tanto quanto diferente. Na hora lá do vucu-vucu, ela só conseguia desempenhar um papel bem feitinho lá, fazer os negócios, só se tivesse tocando um pagode, um sambão mesmo. Senão, não ia. Não, peraí. Como se fosse aqui, por exemplo, aqui, ó, pronto. Pronto. Vamos resolver o problema dela. Aqui, ó. Pagodão. Se não rolasse um pagodão, não dava certo.
2: Sequestraram minha sogra.
1: Olha lá.
2: Bem feito pro sequestrador. Ao invés de eu pagar o resgate, foi ele quem me pagou.
1: Sem pagode, sambão, esquece.
3: Bem feito pro sequestrador.
1: Rapaz do céu.
3: Foi ele quem me pagou.
1: Mas ó que notícia boa.
2: Ele pagou.
1: Essa mulher virou a tua esposa. E você tá com ela até hoje. Casado, dois filhos. Ela, graças a Deus, perdeu essa mania. Ela tinha na hora do vucu-vucu. Agora é só de boa um escurinho ali pra dar um brilho. E tá tudo certo. Aliás, dia 15 agora de novembro, 11 anos de casamento. Olha, viva o samba então, viva o samba.
2: E até a bala do meu revólver e a capeta da sua sogra chupou.
1: Caramba. Deu certo, né, mano? Ah, e você que tá reclamando que às vezes não casa. Ninguém quer nada com nada. Na hora H, tenta chamar num samba aí pra ver se vai. Parabéns pra você, pra tua esposa também. Parabéns pela união do casal aqui, viu, cara? Muito obrigado. Ó, tem muitas mensagens por aqui. Daqui a pouquinho eu leio a tua mensagem também. Você pode mandar o seu áudio. Já sabe, não quer que eu diga seu nome? Fala no começo da mensagem aqui, escreve pra gente. E vamos que vamos com o nosso Companhia da Massa, que tem chão ainda pela frente até as 5 horas da manhã. 1h23, agora tem Bruno e Marrone aqui na Massa.

Massa FM, Jorge Matheus, todo seu aqui no nosso Companhia da Massa. 1h42 da madrugada, final de semana tá por aqui. Bom dia pra todo mundo, pra você também que tá junto com a Massa FM aqui nesse final de semana. Obrigado pela tua sintonia, pelas mensagens aqui também. Você que responde o tema dessa madrugada e também você que passa aqui pra dar um oi pra gente, né? Então vamos lá dar um oi pra você também.

0: a moça que respondeu aqui, Diego, obrigada. Antigamente era dança do ventre, atualmente estou fazendo aulas de dança de salão. Passinhos também, ó. Adoro um samba e um pagode, eu também gosto bastante, viu? É bom, né? Bom. Pessoal de Ituporanga, Cícero Padilha, tudo bem? Operação de Caldeira, LG Madeira e Ituporanga, um abraço. Estamos com você também por aqui, na Massa FM, vamos lá te ouvir também? 11-3509-9290, quem é?
1: Bom dia, gente, é de Ruído da Freguesia da Aduanha.
0: Fala,
1: bom dia, Diego. Negócio é o seguinte, meu camarada.
0: Qual é que é?
1: Do banheiro, você conhece a cozinha. Quando eu vou num restaurante banheiro pela primeira vez, eu peço lá um suco, um refrigerante, um chope, uma cerveja, e vou no banheiro. Se o banheiro estiver limpinho, eu já sei se eu vou comer lá ou não. Precisa cheirar, não. É disso que eu tô falando. Minha rádio é massa. Bom
0: Nossa,
1: trabalho,
0: cara.
1: Rapaziada.
0: Então fica difícil de você escolher um restaurante bom, hein? E rapaz, banheiro é sempre um grande problema. Eu não sei se isso aqui é um problema exclusivo aqui no Brasil. Não sei se no mundo todo é assim, mas banheiro é uma coisa complicada, hein? Poxa, eu prefiro nem ir. Só em último caso. Quem é?
2: Aqui a Josi está viva.
0: Oi,
2: Diego, olha só, eu acho que isso aí é a mesma coisa de comer papel com...
0: Bala com papel?
2: Bala com papel, né?
0: Isso.
2: Não é?
0: Então, não
2: Como?
0: Sei.
2: Mas não existe isso, pelo amor de Deus, é uma tarde, é muito louca, né? Minha rádio é massa.
0: Então, o povo, o ser humano, é estranho. 100% normal, acho que ninguém. Mas tem um povo que é muito diferenciado, vamos falar assim, para não ofender ninguém. É um pessoal que é bem diferenciado. E nessa base de hoje aqui, que a gente tá usando como tema dessa madrugada, para você que tá chegando agora aqui, é o seguinte: a mocinha conheceu um cara via aplicativo aí de namoro e tal. Beleza, tá tudo bem. E tudo de fato ia muito bem. Conheceu o rapaz. Começaram a se encontrar. Demorou mais um tempinho. Primeiro beijinho. Ó, que lindo. Primeiro beijinho. Não sei o que mais. E nada de chegar nos finalmente, não. Moça séria, comprometida ali, tudo certinho. Tudo certinho. Tira a mão daí. Tira a mão daí. Isso. Não, não, não. Na cintura. A mão só na... Tira a mão daí. Tira a mão daí. Moça certinha. E o rapaz também, respeitador e tal, não sei o que mais. Tava indo tão bem o relacionamento que ela levou na casa dela, apresentou lá pro papai, pra mamãe, aqui, olha, conheci, não sei o que mais e tal. No terceiro mês, tira a mão daí. Oh! Tira a mão daí. No terceiro mês, não aguentou. Há 3 meses, né? Não, poxa. Muito tempo, né? No terceiro mês, não aguentou. Os dois não aguentaram. Vamos fazer uns negocinhos? Vamos fazer uns negocinhos. Vamos lá. Mas é legal. Vambora, vambora. Pra cima, minha filha. Vambora. Vamos. Agora, na hora do vamos ver, o rapaz fez um pedido, pra mim, muito diferente. Respeito. Cada qual com o seu, cada qual. Mas pra mim é diferente. E aí que o cara falou pra ela, ó, a gente vai fazer aqui, mas eu não gosto de tirar roupa. Oxe, tá bom. Ah, não quer tirar roupa? Tá bom. Mas também eu não gosto que a pessoa tire a roupa também, não. Hã? Não, não pode tirar a roupa. Eu vou só liberar o acesso aqui. Se é que você me entende. Você libera o acesso aí só pra acoplar. E assim que eu gosto. E outra coisa. questão da luz aqui, iluminação, tem que apagar.
2: Tem
0: que apagar, porque eu só sei fazer se for assim. Ao longo da vida, tive poucas companheiras e também sempre assim. Não foi assim, pra mim não dá. Parece que rolou, mas é claro, a moça perdeu o encanto. Naquele momento em diante já era. Namoro não foi pra frente. Acabou-se. Lascou-se. Cada um seguiu sua vida. Na nossa pergunta de hoje, estamos tratando sobre essa questão de manias, assim. Não apenas nesse momento. Ser nesse momento aí, tá coisarada. Não. Manias que as pessoas têm na vida. Se for também relacionado ao tema de hoje, você pode falar se você quiser, por que não? Você tem alguma mania assim, meio diferentona? Ou você já foi pega de surpresa no momento lá? Uns pedidos aí, meio diferentões assim? Ela fez assim um pedido meio estranho, meio diferentão. Essa mania aqui, você já ouviu falar também ou não? Eu nunca ouvi falar, poxa. Mas respeito, importante a pessoa. Gente, o importante é a pessoa ser feliz. Ela quer ficar de roupa? Fique de roupa. Mas vai ter que encontrar alguém também que queira também ficar de roupa, né? Pra ser feliz na vida. É igual, nesse tema aqui, ele pediu, inclusive, a iluminação tem que apagar tudo. Tem pessoas que preferem também, né? Negócio mais escurinho. É mania, pô. Outros não. Iluminação mesmo, luz acesa. Daquele jeitão. Ah, de cada um, é? Por que não? Cada qual com seu cada qual. Você tem uma mania meio diferentona aí ou não? Não só sobre isso, sobre outras coisas da vida, poxa. Quem é?
3: Esses caras têm problema.
0: Não é assim, não.
3: É o Luizão aqui de Foz.
0: E aí, Luizão?
3: Cara que não quer tirar roupa, quer fazer no escuro. Esses caras têm problema.
0: Tem
3: certamente
0: não.
3: O negócio é muito pequenininho.
0: Mas não é.
3: E não quer mostrar.
0: Não é isso. Sabe por que não é isso? Porque ele também exigiu da moça. Entendeu? Na cabeça dele, não. Tem, ó, os dois aqui. Trajados. Só com um acesso lá, entendeu? Quem é?
2: Diguito, tô rindo até agora da tua história. A maneira que tu contou.
0: Mas é verdade.
2: As palavras que tu escolheu.
0: É verdade, menina.
2: Na hora de liberar o acesso, então. Meu Deus, matou a pau. Ai, Diguito, graças a Deus meu marido não tem nenhuma mania, porque mania é coisa bem chata, né?
0: Às vezes é, né?
2: Tá doido.
0: Às vezes é complicado.
2: Ah, Diguito, tu matou a pau com essa tua história hoje. Um beijo, é a Tanira de Porto Alegre de novo.
0: Valeu, Tanira, um beijo, Tanira. Nem uma maniazinha, Tanira, nada, mulher. E você quem é?
4: Alô, boa noite.
0: Pô, peraí, esse alô aqui... Brasileiro não é. Vai, fala de novo.
4: Alô, boa noite, tudo bom?
0: Tudo.
4: Aqui chovendo aqui em Montevideo, no Uruguai.
0: Uruguai, boa.
4: Chovendo faz 8 graus. Tá frio, frio pra caralho, né?
0: Não, acabou, menino. Ô, oh, menino. Ô, oh, Uruguai, calma aí, Uruguai, pera aí. Frio pra caramba que você falou? Ah, tá, entendi. Segue, vai.
4: Começou fraco hoje o Brasil no Mundial, né?
0: Não fala, não.
4: Nós estamos jogando segunda-feira, Uruguai.
0: Uruguai vai jogar segunda?
4: E bom, com o que tu fala de hoje, sacando a minha conclusão...
0: Do tema?
4: Esse cara, como diz aquela música, uau, ele é viado, mas é meu amigo.
0: Não! Ô, Uruguai, peraí. Calma aí.
4: Obrigado. A minha rádio é massa. Não, sempre alegrando minha noite.
0: Não, uruguaio. Uruguaio veio aqui pra zoar um brasileiro que tem uma mania diferente. É mania, pô. Tem nada a ver que o cara não gosta disso, o cara prefere aquilo. Não é isso, pô. É mania. Mania. Fala você.
5: Fala, Diegão. Boa madrugada. Como é que você tá? Bom demais da conta.
0: Bem, você, como é que tá?
5: Fizemos um descarrego ali no Porto Velho ali. Agora estamos descendo em busca do Mato Grosso, viu?
0: Mato Grosso, boa. Toma
5: uma música pra nós aí. Amor e Saudade, de Tião Carreiro.
0: Eita.
5: Com Deus e aquele abraço.
0: É nóis, um abraço pra você também. Tudo de bom. Tem mais aqui, quem é?
6: Boa noite, Diego. Boa noite, Rádio Massa. Aqui é o Cido Rodrigues.
0: Fala,
6: da cidade
0: Cidão.
6: De Cuiabá, Mato Grosso. Viajando nesse momento, motorista de caminhão. Saí hoje de manhã por volta das 8, lá da cidade de Curitiba. Meu destino é a cidade de Cuiabá. E tô aqui ligado na massa, e a minha rádio é massa.
0: Valeu,
6: valeu,
0: muito
6: Diego,
0: obrigado.
6: Valeu, Rádio Massa. Um bom dia a todos aí, uma boa madrugada a todos aí. Valeu, Cido Rodrigues.
0: Valeu, Cidão. Sucesso pra você, Deus abençoe aí no trecho também. Tá junto com a Massa FM, então vamos embora, vamos embora. Olá, Diego Maradona, tudo bem? Não, cara. Não é Maradona, não, rapaz. Felipe Santos. Ô, Felipe, você tá bem, Felipe? Sabe que Diego, eu passei minha infância inteira até hoje, a minha infância, e até hoje as pessoas falam, né, o Diego Maradona. E eu tenho certeza que muitos que têm o mesmo nome que eu, a inspiração realmente foi o Maradona, né? Mas no meu caso, não foi o Maradona. Eu sou de 87. A inspiração pro meu nome, cara, a minha mãe ouviu um cantor lá dos anos, acho que anos 80, anos 80. O nome do cara, Diego Jiménez. É um espanhol que fez a vida aqui no Brasil. O cara fez muito sucesso, parece, lá nos anos 80 e tal. Se alguém estiver ouvindo aqui lembrar desse cantor, tem até uma música, tipo, procurar aqui. Cadê? É Vai Vai Pombinha, né? Uma coisa assim, que minha mãe já me mostrou esse cantor, inclusive. Ó, 1980 e antigamente, 1984, exatamente. Diego Jiménez. Então, eu não sei os outros aí, mas no meu caso, a inspiração pro meu nome lá atrás foi esse cara aqui, ó. Olha isso. 1984, eu sou de 87. Mas as pessoas ainda falam, ah, Diego Maradona. O meu caso não foi, né? Muitos com certeza tiveram inspiração no grande Maradona. Mas no meu caso não foi, não, mano. Eu sinto saudade. Diego Jiménez. Legal a música, gostei, pô. Boa. Pombinha branca. 11-3509-9290 aqui no nosso Companhia da Massa. Tem mais mensagens por aqui? Vamos lá te ouvir. Vamos lá ouvir teu áudio por aqui também. Deixa eu ver quem é você. Cadê? Peraí. Oh, peraí, Pombinha. Calma aí, Pombinha. Bom dia.
7: Bom dia, Diego Luiz. Que bom que você está aí. A gente fica muito feliz quando vocês fazem o programa.
0: Valeu, muito obrigado.
7: Mas vamos acostumar também com o seu amigo que vai entrar agora no ar.
0: Vai sim, tenho certeza.
7: A gente vai gostar também.
0: Muito bom.
7: Com certeza.
0: Valeu.
7: Olha, Diego, é a Lu de São Bernardo do Campo. É, o meu marido, quando era vivo, tinha uma mania de trancar a porta do quarto.
0: Do quarto?
7: E eu me incomodava com aquilo no começo. Depois me acostumei. Agora já faz anos que eu tô sozinha e...
0: Você faz a mesma coisa?
7: Eu fico do mesmo jeito dele. Eu tranco a porta também.
0: É diferente,
7: né? À toa, mas tranco.
0: Verdade.
7: Então, é uma mania.
0: Boa, muito bem.
7: Tá bom?
0: Tá bom.
7: Fica com Deus.
0: Você
7: também. Boa sorte. Valeu. Minha rádio é massa. Um beijo no teu coração.
0: Um beijo é uma mania bem diferente, né? Não, trancar a porta do quarto, pra mim, é diferente. E é o tema de hoje aqui no Companhia da Massa. Você pode participar com a gente. Mania diferente que você tem... É na hora do vamos ver? É no dia a dia? Na hora que vai dormir? Quando acorda? Enfim. Manda sua mensagem pra cá, daqui a pouquinho eu tô de volta com o nosso companheiro da massa. Peraí.
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0: Massa FM 12:07, bom dia, bom final de semana.
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0: Massa FM, João Mineiro e Marciano Aline. Aqui no Companhia da Massa. Nosso companheiro da massa.
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0: Até às 5 horas da manhã. Cadê o Luiz? Tá aqui, né, Luiz?
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0: Luiz é uruguaio, né, Luiz?
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0: Cadê? Tô aqui trabalhando em ambulância de emergência. Muito boa a rádio. Eu não falo muito bem, não, mas eu escuto a rádio. Manda um áudio aqui pra gente, pô. Dá pra te entender, com certeza dá. Cadê? Todo dia agora, chegando no Balneário Atlântida, 60 quilômetros perto de Punta del Leste. Aí ele falou o seguinte, respondendo aqui sobre a enquete do caso aqui da moça, conheceu o rapaz e tal. Tudo ia muito bem na hora do vucu-vucu. Pedido do cara deixou a moça assim espantada, né? Que ele só, pra ele executar o serviço, não podia tirar a roupa, não. Só liberar o acessinho ali só e tá bom demais. Tanto que o namoro foi pra vala, né? Que não, ele não encontrou alguém que tivesse ali o mesmo gosto que ele. Não deu certo. Aí o Luiz responde aqui, ó. Esse homem que não toma água do buraco, toma água da mangueira. Que isso, cara? Dá um palpite aí pra seleção do Uruguai. Eu não tô vendo muito bem, mas acho que voltamos rápido pra casa.
1: Quem não conhece.
0: E o Arrascaeta tá lascado. Ô Luiz, manda um áudio aqui, Luiz. Manda um áudio. Quero te ouvir aqui, Luiz. Aparece aí, pô. Roberto, você tá bom? Taquaritinga. Não perco nenhum programa. Tô fazendo hoje 48 anos de idade. Manda um abraço pra gente aqui. Um abraço pra você. Sucesso, muita saúde. Feliz aniversário pra você. Grande, grande. Tudo de bom pra você, Roberto. Cadê o Nilson? Tudo bem, Nilson? No Paraná, em Campo Mourão. Mas sou de Mossoró, Rio Grande do Norte. Gostei da música do Chico Lopes também, acho legal. Eliane, né, cara? Boa. Muito bom. Diego, tudo bem? Bom dia. Respondendo a enquete, mas não diga o meu nome. Tá bom. Sabe que teve um homem que uma vez me convidou pra ir em um motel? Motel. Não rolou nada. Não, e desembrulhou todo o pacote, né? Ficaram lá, do jeito que vieram ao mundo. Mas não aconteceu nada. Peraí. Se ainda tivesse com a roupa, né? Cansaço ali, papinho furado, muito prolongado. Pegou no sono, é, tá. Acontece. Pode acontecer. Agora o cara te convidou. Foram lá bonitinho. Os dois tiraram tudo lá. Tudo.
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0: E o cara foi dormir? Ah, meu Deus.
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0: Ai, ai.
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0: Cada coisa, né?
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0: Eu, hein? Cadê, ó? Achei bem diferente, imagina. Que nada, que isso? Coisa nenhuma, imagina.
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0: 1-3509-9290. Quem é?
3: Bom dia, Diego.
0: Bom dia.
3: Aqui o tio de Florianópolis. Eu vou te falar uma coisa. Aconteceu uma coisa que não é costume. Aconteceu uma situação comigo que eu
0: aconteceu?
3: Tinha recém separado. Encontrei uma mulher e na primeira noite que a gente foi pro finalmente, eu pedi para que fosse apagada todas as luzes, não ficar com roupa e tudo.
0: Uma maniazinha.
3: Mas apagar as luzes.
0: Apagou a luz. Mas pra que isso?
3: Pra mim achar que tava junto com a minha ex.
0: Hã?
3: Eu ia, no caso.
0: Não.
3: Fazendo, vivendo uma fantasia para mim não perceber que era outra mulher. E achava, no caso, para mim, pensamento, a minha esposa.
0: Que estava viva, no caso, normal. Né?
3: Ah. A gente já está separado já há 9 anos.
0: Só que separou.
3: Mas, e deu certo. Deu certo depois, com o passar do tempo, daí a gente se encontra de vez em quando.
0: Uhum.
3: Daí agora não tem problema nenhum.
0: Boa.
3: Mas na primeira vez, eu pedi para apagar todas as luzes.
0: Isso queria...
3: Pra me fantasiar que era
0: a sua
3: não
0: ex.
3: Não era ela, era minha ex.
0: Meu Deus
3: um
0: do céu.
3: Um abraço, guri.
0: Valeu.
3: Parabéns pelo programa.
0: Muito obrigado. Não, mas sabe o que eu fico imaginando? É o seguinte... Qual que foi a primeira reação da mulher? Imagine você. Você que tá me ouvindo agora. Imagina. Homem ou mulher, tanto faz, tá? Tem problema. Você vai sair lá com um cara ou você vai sair com a mina, com a mulher. Aí ela fala pra você ou ele fala pra você. Apagar essa luz aqui.
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0: Muito claro aqui, vamos dar uma apagada essa luz aqui. Queria fazer no escuro. Tá bom, mas pra que você quer fazer no escuro? Eu quero fazer no escuro que é pra imaginar que eu tô fazendo com a minha ex. Ou com o meu ex. A pessoa vira pra você e fala uma coisa dessa. Qual que seria a tua reação, hein? Não, ela aceitou aqui, né? Ela aceitou que você falou isso pra ela. Olha, tamo aqui, eu e você e tal. Você até que é gente boa. Mas apaga a luz aí que quero executar, mas eu quero imaginar que quem tá aqui é a minha ex. Meu Deus do céu. Não, e ela aceitou ainda. Ela aceitou. Caramba, bicho.
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0: O povo é moderno, né? É muita tecnologia, muita tecnologia. Coisa, bicho. Aí você até fala que não, depois de um tempinho, a saudade da ex foi dando aquela amenizada e aí vocês, né? Vira e mexe, tem um encontro. Aí já dá até pra fazer com a questão da iluminação com a luz acesa. Agora já funciona. Meu Deus do céu. Olá, tudo bem? Mari Campos. Campos não, Ramos, né, Mari? Eu acho que esse cara tem algum trauma. Mas qual? Agora eu quero saber qual deles. O da nossa história de hoje aqui, dessa moça, no caso, encontrou namoradinha, na hora H, o cara só queria fazer com roupa e tal. Será que é algum trauma? Eu não sei, tanto que a gente não tá julgando aqui, eu só achei diferente, né? Apenas ele não queria tirar roupa. A moça também, ele não, na boa. Põe a roupa aí, bonitinha. Eu prefiro que seja assim, todo mundo com roupinha, tudo certinho. Então, não sei te falar. A moça ficou assustada, relacionamento, tchau, obrigado. É só isso. Só.
1: E todo mundo, quinta-feira, ligado no programa do Radinho.
0: Opa, quem é? Bom dia.
4: Fala, Diegão. Beleza, Diegão?
0: Beleza.
4: É o Caio aqui de Campo Grande, Mato Grosso do Sul, rapaz.
0: Tudo bem, Caio?
4: E eu que caí na bobeira de parar de rodar pra assistir a seleção, hein? Ei, meu Deus do céu. Mas tá bom, tamo aqui rodando. Ligadinho na massa todo o tempo. A minha rádio é massa.
0: Valeu, muito obrigado, muito obrigado. Eu também acordei pra assistir o jogo lá, até comentei aqui no começo do... Companhia da Massa, né?
1: Meu amigo Kleber, essa é pra você, Kleber.
0: Espera agora ver o que vai dar, né, cara? Esse pode fazer, né?
5: Quem é? Boa noite, massa. Aqui é o Eduardo Padeiro de Curitiba.
0: Eduardo.
5: Estamos começando o serviço agora e vamos até às 7 da manhã.
0: Vamos lá.
5: A padaria é fechada, mas o padeiro trabalha para fazer tudo pronto para de manhã cedo.
0: Bom, você mandou essa mensagem até um pouquinho mais cedo. Consegui pegar tua mensagem aqui agora. Obrigado, viu, mano?
6: Bom dia, Diego Luiz. Aqui é Bimael.
0: Fala,
6: cidade
0: Bimael.
6: Cidade de Uranda, Paraná. Trabalhando em vigilante e até às 7h30 na Companhia da Massa. Não vamos falar de futebol, mas
0: não.
6: Do jeito que está, se o Brasil continuar assim, vai ser campeão. Mas do jeito que jogar que neles estão jogando, vão perder até para o Haiti. Eu estava vendo o jogo do Haiti agora há pouco.
0: Bem, né?
6: Perderam 1-0, mas jogaram bem melhor que a seleção brasileira ainda.
0: Então, cara.
6: Valeu, a minha rádio é massa.
0: Nossa, eu também, cara. Eu falei que eu não ia comentar muito, mas. Não, a escalação, todo respeito, eu. Eu já não gostei. Bom, o desempenho então. Ah não, peraí. E só eu, ah não. Eu fui jogar lá. Tô errando muito. Ok, eu não treino pra isso. Não, só treina pra isso. De 9 passes, vamos colocar de 10 passes.

0: O que você faz?
1: Eu aqui na boleia do caminhão aqui, meu amigo. É uma conversação sozinho.
0: Sozinho também?
1: Eu tenho que fazer isso, tenho que fazer aquilo. E vou conversando comigo mesmo.
0: Ai, Uzi, ai.
1: Não sei se é assim com os outros aí, mas comigo é desse modelo. E é todo dia, viu?
0: Todo dia, né?
1: Eu consigo falo imaginar. Sozinho.
0: Eu consigo imaginar, cara. Isso aqui eu também sofro do mesmo mal, hein? Que é você falar sozinho, né, cara? Meu Deus do céu. Você tem alguma mania aí que é meio diferente? Conhece alguém que tem uma mania meio diferentona? Não apenas naquele momento lá, né? Olha esse rapaz aqui, dessa história com essa moça e tal. Não, não é apenas nesse momento. Manias diferentes na vida, diferentes. Manias diferentes na vida de modo geral. Quer contar pra gente aqui? Ótimo, a gente quer te ouvir também aqui no Companhia da Massa. Ó, o seu áudio. Gente, o máximo de um minuto nesse áudio aí, hein? Tem áudio com 2 minutos aqui, 2:15. 3:20, aí não dá pra colocar você pra falar, tá bom? Resume o assunto aí e manda pra gente. 2:34 da madrugada, bom final de semana com a nossa Companhia da Massa.

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A minha rádio é massa, estamos aqui nessa madrugada, domingão. Bom final de semana pra vocês também, viu? Pra todo mundo que tá por aqui com o rádio ligado com a Massa FM. Turma do nosso site, tamo junto. Pessoal do aplicativo da Massa também aqui com o rádio ligado. Ou melhor, com o celular ligado, né?

0: Beijo. 11-3509-9290. Esse tema de hoje aqui fala sobre manias, mas a base do tema, a base é um depoimento, viralizou aí nas redes sociais. Uma moça que resolveu, ela conheceu um rapaz nesses sites aí de relacionamento e tal. Povo encontra outro povo e tal, não sei o que mais. Certo, certo. Site de relacionamento. E foi bem, as coisas começaram assim muito bem. Levou um tempinho, encontrou o cara pessoalmente, tudo certo e tal. Passou um tempinho, bitoquinha, beijinho, beleza, bonito. Mais um tempinho, vamos lá em casa conhecer meus pais? Vamos lá conhecer seus pais, por que não? Vambora. Vamos conhecer o povo lá, mulher. E nada de fazer a coisa arada, nada. 3 meses depois, bateu a coceirinha. A coceirinha. Bateu a vontadezinha. Vamos fazer a coisa arada, vambora. É o momento. Poxa. Vem cá. E é aí que começou a questão do problema, né? Porque o cara fez um pedido pra ela diferente. Ela nunca tinha ouvido algo parecido. Na hora de fazer lá a coisa arada, o cara falou pra ela, ó, não precisa tirar a roupa, porque eu também não vou tirar a minha, não. Não, eu não gosto. Eu não gosto. Então comigo só rola se for assim, com roupa, eu com roupa, você com roupa. Você só libera isso, libera só o espacinho aí, ó. Eu libero o espacinho aqui também, só pra executar. É assim que eu gosto. Sempre foi assim. E também questão da iluminação aqui, tem que apagar. Comigo só dá pra fazer se for assim. Aí lascou.
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0: Diz ele que era mania.
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0: E não estamos aqui também, logicamente, né?
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0: Pra julgar ninguém, cada qual com seu cada qual. Se ele é feliz assim, amém. Mas ela não ficou feliz com isso, lógico, né? Relacionamento pra vala, tchau, obrigado. Ok. Você tem alguma mania estranha também ou não? Pode ser nesse momento aí ou na sua vida de modo geral? Já te pediram, por exemplo, umas coisas assim que você ficou, mas peraí. Sério? É mesmo, é? Tem umas manias assim também? Luz só apagada ou não? É? Ou também com roupa, né? De repente é o seu costume. Ué.
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0: 11-3509-9290, quem tá por aqui? Vamos lá.
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2: Ô, Diegão, bom dia, Diegão. Aqui é o Jean, motorista de aplicativo.
0: Tudo bem, Jean?
2: Rapaz, respondendo essa enquete aí, eu tenho muita mania. Não é só naquela hora, né?
0: Não é só
2: naquela hora, não. Mas há muita manhã que eu tenho.
0: Yeah.
2: É de quando eu não tô trabalhando na madrugada, eu vou dormir ouvindo você, velho. Se você não tiver no pé do meu ouvido, eu não consigo dormir direito. Obrigado aí, Diegão. Bom dia, gente aqui, motorista de aplicativo. Forte abraço, meu querido.
0: Valeu, mano. Um abraço. Bom final de semana pra você. Tamo junto, então. Tamo junto, vai. Vou falar o quê, né? Quem é?
3: Bom dia, Diego Luiz.
0: Bom dia.
3: Tati Perigosa.
0: Tudo bem,
3: Tati? Tudo bom?
0: Eu tô bem, e você?
3: Olha, deixa eu falar. Uhum. Eu tenho mania de falar sozinha, assim.
0: Boa, também tenho.
3: E quando eu quero contar alguma coisa pra pessoa que aconteceu e eu tô indo encontrar a pessoa, eu fico ensaiando como é que eu vou contar pra ficar bem legal. E às vezes eu tô conversando com meu filho... tipo adolescente ainda, né? Porque tem 19 anos. Aí eu tô falando, ele não me dá atenção. E a hora que ele fala, não entendi. Eu falo, não, eu tô falando sozinha, pra também não dar o gostinho. Como ele já tá acostumado a me ouvir, sim, eu acho que realmente tava falando sozinha. Agora eu tô conversando com o Iá. É legal, parece até uma pessoa, ó, de verdade. E outra coisa, não conta pra ninguém seus segredos e ainda te dá maior apoio sobre qualquer assunto. É muito
0: meu
3: legal.
0: Beijo. Mas conversar com o Iá. Sabe que nessa semana você é a terceira pessoa que me fala a mesma coisa. Será que é uma tendência isso, hein? É sério. A terceira pessoa que eu ouço falar. Não, eu tô desabafando agora, Diego. Eu tô desabafando com o Iá. A Iá está me dando conselhos e não sei o que mais. Tome cuidado. Não julgarei porque não conheço. Não sei a fundo o conteúdo. De qualquer forma, toma cuidado, hein? Cuidado, cuidado. Abra o olho.
4: Bom dia, meu jovem.
0: Bom dia.
4: Aqui o Evandro de São Joaquim, Santa Catarina, aí na rodagem aí do Tapetão aí, passando Miracatu nesse momento, rumo ao Porto de Santos aí, carregar a maletinha de navio.
0: Vamos,
4: aí.
0: Vamos lá, vamos embora.
4: Deixar um abraço pra vocês aí, pra sei você que eu também curto muito o programa de vocês.
0: Muito obrigado.
4: Minha rádio é massa, sucesso aí, um abraço.
0: Valeu.
4: Fica com Deus aí, tudo de bom.
0: Tudo de bom pra você também no trecho, tá junto com a Massa FM. Sucesso pra você, muito obrigado, viu, cara? Muito obrigado, bom dia.
5: Bom dia, Diego Luiz.
0: Bom
5: tudo
0: dia.
5: Tranquilo, é Vigia Márcio de Blumenau. A respeito dessa enquete, é uma assim meio, mas eu vou tentar responder.
0: Manda.
5: Eu conheci uma guria.
0: Conheci, né? A moça.
5: Eu morava em Fortaleza ainda, minha terra.
0: Uhum.
5: E ela tinha um jeito esquisito. Um jeito diferente.
0: Ah.
5: E tinha uma estranheza nela, coisa que eu fui perceber depois. Primeiro que ela só usava roupa preta.
0: A roupa, né? Preta.
5: Só preto. Aí, quando já com o tempo, já que a gente estava conversando e tudo, tal, resolvemos se encontrar. Beleza, tudo bem, fui de boa, tal. E quando foi a nosso segundo encontro pra frente, que a gente foi, né, ter aqueles conhecimentos entre quatro paredes, foi aí onde veio a estranheza.
0: O que aconteceu?
5: Ela tinha uma mania, na realidade ela não tinha uma mania.
0: Ah.
5: Ela tinha um fetiche.
0: Como é que era?
5: E a gente acabou fazendo amor, né?
0: Tá.
5: Vou dizer logo assim.
0: Foi fazer amor?
5: Dentro
0: do quê?
5: De um caixão.
0: Como é que é?
5: Ou seja, a cama dela não era uma cama normal. Era uma cama em forma de caixão.
0: Meu Deus do
5: pense
0: céu.
5: Pense uma estranheza e pense numa sensação que eu fiquei.
0: Dentro
5: de
0: um caixão.
5: Mas tirando isso aí, o resto foi bem de boa. Bem tranquilo. Minha rádio é massa.
0: Meu Deus do céu. Não, peraí. Calma aí. Ela só vestia preto. Tá bom, questão de gosto. Ok. De repente, você vai na casa da mina, da mulher lá. Ela quer fazer amor, tá bom? Fazer amor. Quando você chega no quarto, a mania dela é fazer dentro de um caixão. Meu Deus do céu. Não, você é cabra macho. Juro por Deus. Que se sou eu, na hora, tchau. Tchau, fia. Meu Deus do céu, peraí. Deixa eu ouvir o Fábio aqui. Vem cá, Fábio.
6: Agora, Diego, beleza?
0: Beleza.
6: Então, Diego, só que agora contando a minha experiência, eu saí com a menina aí, e ela foi no rally rola aí, quando começou a se esquentar o negócio. Aí foi pro motel, tudo bonitinho, bacana e tal. Aí na hora do vucu-vucu, cara, a mina pedia, mano, pra mim assim, pra bater na cara dela.
0: Eita,
6: pra dar umas porradas.
0: Ah, meu Deus.
6: É, e ela também gostava de dar umas porradas na gente. Eu falei, tá bom, né? Os tapinhas não dói, né?
0: Aham, sei.
6: Rapaz, você é louco, Diego. A mina deu um tapa na minha cara, deixou minhas costas tudo marcado, que Deus me livre, rapaz. Então, já que tá na bagunça, vai fazer o quê, né? Resistir.
0: Lógico, resistir.
6: As porradas lá, deu umas porradinhas nela lá, mas...
0: Credo, cara.
6: Não sei se foi do agrado dela, porque eu tava meio assim, né? Falei, pô,
0: ai,
6: bom...
0: Ai, meu Deus.
6: Bater na mina, é, machucar a mina, né?
0: Deus
6: fica bem desse jeito aí.
0: Lógico.
6: Mas ela não teve dó, não, cara.
0: Ai, gente do céu, cada coisa, né? Não, mas isso aqui, Fábio, no meu ponto de vista, ela pediu ali o fetiche e tal, tal, tal, claro, sem machucar ninguém, ok? Caracol com seu caracol. Mas pra mim, é muito mais de boa do que a do rapaz aqui. A do rapaz o rapaz com a Maria Caixão. Essa da Maria Caixão? Ah, não. Não, não, não. Eu já falei aqui, repito, eu tenho medo de caixão. Pronto. Tem problema nenhum com isso. Não me interessa, eu tenho medo de caixão, pronto. Acabou. Qual que é o problema? Então, se eu vou na casa do ser humano, chega num quarto, o pedido dela pode ser a mais top do mundo. Pode ser, coloca uma, pense numa bonitona lá. Chegou lá, ô, Diego, Diego pra cá, Diego pra lá. Só faço amor se for dentro desse caixão aí no quarto. Você tá ficando louco. Tá doido. Deus, meu Deus do céu. Nem de imaginar, cara. Nem de imaginar. Aí, no meu ponto de vista, já é loucura louca demais. Mas tem quem tope. O rapaz topou, se deu bem. Parabéns. Eu não aguentaria. Eu fiquei com uma...

Massa FM, Edson Hudson Azul aqui no nosso Companhia da Massa nessa madrugada de domingo, 3:30 da manhã. 3:30. Estamos aqui até as 5 horas da manhã, até as 4 horas da manhã, que é o nosso tema aqui nessa madrugada. Claro, e com muita música também aqui no nosso final de semana aqui na Massa FM. 11-3509-9290. Tema de hoje falando sobre manias. Seja na hora lá do vucu-vucu ou na vida de modo geral, né?

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1: Diego, rapaz, é muito bom ter tua companhia uma hora dessa. Tô aqui. BR-364 aqui em Rondônia, sentido Acre, tá bom? Muito bom, rapaz. Nossa, a rede é massa, tá?
2: Valeu.
1: Tá aí, ó. Essa aí que é minha mania.
2: Junto com a massa, muito bom. Muito bom, muito obrigado. 31
1: anos de casado, casal de filho. Lindo, netos. Só que eu tenho essa mania e ela não tem. Não gosto. Deixa, mas não gosta, tá?
2: Eita.
1: Bom? A nossa rede é massa.
2: Valeu, um abraço também no trecho, tá junto com a Massa FM. Daniela tá por aqui, tudo bem, Daniela? Bom dia. Diego, sobre essa enquete de hoje, eu acho que esse rapaz tem algum probleminha. Respeito, mas comigo também não daria certo. Fazer com roupa? Aí não dá, né?
3: E de quem é esse?
2: Pois eu não sei se tem algum probleminha, Dani. Não sei, Dani, não sei. Sei que a moça ficou naquela. Ai, meu Deus, vamos lá, vai ser legal. Nossa, primeira vez e tal. 3 meses só com papinho furado, 3 meses. Só no beijinho, esperando o momento. Chegou no momento. Foi o que ele quis fazer, né? Ó, só consigo fazer se for com roupa.

0: tudo aí. E agora voltei de novo.
1: Vamos lá, até o final agora.
0: Vou terminar o expediente.
1: Isso aí.
0: Ô, Diego, nesse caso aí, cara. Sei lá, mano. Não é, às vezes é mania, não é a questão dos fetiches, né? Tem uns caras que tem uns fetiches doidos, né?
1: Tem, pode ser o caso dele, não né? sei.
0: Uns fetiches doidos. Essa imaginação meio louca aí. Eu acho que é o caso dessa pessoa aí que. Fez isso aí. Mas deve ser estranho, né, mano? Fazer um bagulho com roupa a dificuldade é ser grande, né?
1: É muito diferente. Só com acesso a liberado.
0: Eu já prefiro tudo pelado.
1: Um abraço, Fábio. Bom término, cara. Obrigado, como sempre, aqui pela sintonia aqui na Massa FM, viu? Tudo de bom pra você.
2: Boa noite, Diego. Marco Antônio de São José dos Pinhais.
1: E aí, Marco?
2: Você deve lembrar de mim. Faz tempo que eu não conseguia adicionar vocês. Graças a Deus consegui, tive que trocar duas vezes o aparelho. Clonaram tudo.
1: Eita,
2: tudo.
1: Eita, cara, sério?
2: Entendeu? E é o Marco Antônio. Você viu a foto da minha mãe, a dona Carmen, aqui do JuVV de Curitiba? Você mandou um abraço pra ela ainda, lembra?
1: Dá um abraço nela de novo.
2: E você falou para não falar palavrão.
1: Boa.
2: Enquanto a enquete, eu já respondo. Esse áudio é só para você escutar, para ver, para você identificar quem sou eu.
1: Boa.
2: Clonaram o chip, clonaram tudo, sabe?
1: Caramba.
2: E daí, cara, tudo que eu adicionava caía em grupo e caía para mim mesmo.
1: Boa. Por
2: exemplo, vocês. Não conseguia de jeito nenhum. Beleza? Sou Marco Antônio, sou José dos Pinhais. Eu já mando áudio pra você pra falar. Essa enquete aí tá de rachar o bico, hein, meu amigo?
1: Boa, tamo junto, cara. Obrigado aqui, viu? Dá um abraço na sua mãe também. Tá aqui junto com a Massa FM no final de semana. Diego, tudo bem? Também tô aqui com vocês. Cara, esse pedido aí realmente é demais, hein? Cadê seu nome? Não tem seu nome aqui, pô? Escreve o nome pra gente aqui no áudio. No áudio não, né? Se você for mandar o seu texto, coloca o nome no áudio. Se puder falar o nome também, logicamente é melhor, né? Rosimeire, tudo bem, Rose? Esse menino é doido aí, viu? Fazer com roupa? Tá doido? Calma, Rose. Rose, maniazinha dele, ué. O jeito que ele gosta é assim, Rose. Poxa! Acontece, Rose, acontece, mulher. Aqui não, só pela dona. Calma, Rose. Ai, ai, viu? Diego, tudo bem? Madrugada com vocês da massa. Tô por aqui também até as 5 horas da manhã no meu plantão. Cadê o Roberto? Ô, grande Roberto. Você tá bem, Roberto? Essa do caixão foi demais. Deus me livre. Eu também tenho medo. Obrigado, viu? Obrigado, porque eu também tenho. Tô fora. E fazendo um caixão, nossa, tem tanta coisa aí. Mas gosto é gosto, né? Vontade é vontade. Quem sou eu pra criticar? Não. Critico não, deixa lá. Tem quem queira, tem quem goste, tá tudo bem, pô. Cadê a Maria Gomes? Tudo bem, Maria? Tá por aí, Maria? Um beijo pra você, Maria. Bem-vinda, Maria. Já demorei pra ver tua mensagem, né? Eita, Maria.

0: Bom, e essa do caixão, rapaz, mandou até mais um áudio aqui com mais detalhes, né? Deixa eu ver se é esse áudio
1: aqui. Ah, e só pra resumir, mais um detalhe, Diego Luiz, que eu esqueci de dizer.
0: Manda.
1: E se eu disser que a cama da guria fechava tipo um caixão.
0: Meu Deus.
1: Tinha uma comporta, fechava, normal.
0: Uma comporta.
1: Mas também pense um ambiente que, pô, ela me surpreendeu, viu?
0: Deus me livre.
1: Confesso que na hora fiquei com medo, mas...
0: Encarou.
1: Olha a experiência de fazer amor dentro de um caixão, viu?
0: Você tá ficando
1: louco. Porra. Deus. Nada dessa arrumação. A gente ainda ficou um bom

0: Tempo ainda, mas não sei se, como você falou, né? Não sei se tem outro cara mais corajoso igual a eu,
1: Não,
0: viu?
1: eu não toparia,
0: Mas
1: não.
0: fazer o quê, né? É a vida que a gente enfrenta.
1: Rapaz do céu.
0: Diego
1: E
0: Luiz, sou eu
1: nos outros, e
0: novamente.
1: peraí, nos outros encontros? Você falou que primeiro encontro, você já notou algo diferente na moça? Que ela sempre com uma roupinha preta e tal, não sei o que mais, né? Gostava de usar roupa preta. Tá bom, beleza. Foi diferente pra você. Ok. Chegou na casa da mina, vamos fazer amor, vamos fazer amor. Vamos lá. Chegou lá no quarto, a cama da mina, o formatão de caixão. Bata na madeira, Deus me livre. Mas e as outras vezes lá que você foi lá executar o serviço? O serviço, todos eles. Com um cheirinho de madeira de caixão. Ave, meu Deus.
2: Será que você me quer?
1: Você chegou a executar
2: você vai ser a
1: em outros lugares além da casa dela?
2: Será que você vai ser a minha mulher?
1: A cama fechava em formato de caixão. Meu Deus. Você é louco. Não, pra mim não daria certo, não. Não, não, não. Pelo amor de Deus. Fala, Fábio.
3: Ô, Diego, esse cara do caixão aí, rapaz.
1: Tá doido?
3: Esse é corajoso, eu também seria, mano. Mas o que o Chibiu não faz? Que o Chibiu não faz, hein, Diego? É, Diego.
1: Mano.
3: Eu acho que você enfrentaria também, viu, Diego?
1: Não
3: acho
1: dá,
3: que
1: não.
3: Esse medo de caixão, de funeral, é. Dá pra superar.
1: Não tem como, não, mano. Juro por Deus, cara. Não dá, não. Não teria como, Fábio. Não, não, não daria. Poderia estar num grau, uma baita vontade, bonitinho. Chegou lá no quartinho, na hora de acoplar um baita de um caixãozão. Você tá ficando louco, cara. Não é nunca. Não, ai mesmo. Não tem como. Meu Deus. Cadê? O rapaz fala mais aqui, ó. Tem mais um áudio que ele mandou. Cadê? Não, e pra mim ela já virou a Maria Caixão. Toda respeito. Tá doido, cara. Fala aí, vai.
0: Diego Luiz, sou eu novamente.
1: Mande.
0: Me diz uma coisa, será que o problema dele não é com o corpo dele? E uma pergunta que não deixa calar. As outras que ficou com ele aceitou essa situação?
1: Então, parece que sim, cara.
0: Ou será que isso é imaginação só de sonho? Porque não é possível?
1: Pois é, pô.
0: Como é que a pessoa tem uma estranheza dessa de só conseguir fazer amor, os dois vestidos? Tá igual aquela cena do filme. Corra que a polícia vem aí com Leslie Nielsen,
1: sim,
0: né? Que ele fez amor com a parceira dele no filme, cada um vestindo uma não é nem uma camisinha, é uma camisola.
1: É verdade, é verdade.
0: Fazer o quê, né?
1: Então, mas eu não vou falar nem
0: olha,
1: que é
0: Diego.
1: Tanta estranheza assim, porque o senhor me surgiu aqui com a Maria Caixão, então tá ali, ó, lado a lado, então eu não vou nem falar nada. Porque já não bastasse o rapaz aqui com roupa, o senhor me vem com a Maria Caixão. Então acabou. Parceiros ali, cara. Pra mim tá na mesma coisa.
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0: Massa FM, a minha rádio massa, milionário com José Rico, Estrada da Vida.
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0: sou o Diego Luiz e até as 5 horas da manhã tô junto com você aqui no Companhia da Massa. A minha rádio é massa. Vamos lá? Até as 5 horas da manhã.
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0: 5 horas da manhã tem o nosso Bom Dia Massa também pra você participar por aqui ouvindo um montão de modão bom aqui no nosso final de semana. E a partir de agora até as 5 horas da manhã a gente fala com você pra te dar aquele bom dia pra você que vai encerrar o seu plantão daqui a pouquinho às 6 horas da manhã pra voltar pra sua casa bem no final de semana, né? O pessoal que tá levantando agora também vai trabalhar no final de semana. Bom trabalho, sejam todos bem-vindos por aqui.
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0: 11-3509 9290. Vai mandando o seu alô, manda o seu bom dia pro povo aí também. Daqui a pouquinho eu falo de vocês aqui na massa. 4 em ponto. Bom dia.

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Massa FM, Amado Batista, eu sou seu fã. No nosso Companhia da Massa, te dando bom dia aqui, claro, falando com você, nosso Companhia da Massa que vai até às 5 horas da manhã. Obrigado pela tua sintonia, pra você que tá por aqui, claro, com o rádio ligado junto com a Massa FM. Quem tá por aqui? Olá, tudo bem, gente? Bom dia. Tô aqui com vocês da Massa desde a meia-noite aqui com o rádio ligado ouvindo vocês. Um abraço grande. Pato Branco, Paraná, João Gabriel. Tudo bem, João? Você que é nota 10. Obrigado aqui, João. Valeu, viu, João? Desculpa a demora em ver tua mensagem, viu, João? Acabei de ver aqui, João. É nóis aqui no final de semana. Muito obrigado. Ademir em Blumenau, Santa Catarina. Que história é essa aqui? Meu tio e os meus primos, eles dormiam dentro de caixões. Bata na madeira. Não tinha cama na casa deles. Um dia eu fui dormir na casa deles, aí me falaram, né, que o tio não tinha cama, por isso que eles... por isso que eles dormiam dentro de caixões. Aí falava, não tem problema nenhum, não. Dia que você entraria na casa deles, mas nem com a bexiga, tô fora, sai fora. Não, você tá doido, cara. Tudo bem, situação difícil, tal. Durmo no chãozinho, pronto. Chão duro, acabou, irmão, acabou.

0: coloca um papelão aqui, ó, um papelãozinho no chão duro, acabou. Aí fora, mas é que eles tampavam também pra ficar quentinho. Ah, vai pra lá, vai fora. Adocica, meu amor, a minha vida. Eu, hein? Ah, doido, bicho. Quem é? Bom dia.
1: Diego, bom dia.
0: Bom dia.
1: Desde meia-noite acompanhando, te fazendo companhia e te ouvindo, tá?
0: Tá bom.
1: Beijo, nossa rádio é massa.
0: Um beijo, muito obrigado, bom dia. Tudo de bom, viu, mulher? Tudo de bom pra você. Roberto, em Itapetininga, aqui acompanhando também o nosso companheiro da massa. Olá, tudo bem? Quem é? Paulo e Marquinho, tudo bem, gente? Salvador, Bahia, junto com a massa, que legal. Cadê o Fábio? Fala, Fábio.
2: Diego,
0: e aí?
2: Bom dia a todos para a Rádio Massa, né? Todos os ouvintes. Eu queria falar uma coisa para você, Diego. Você é um cara que é um profissional excelente aí. É muito prazeroso aí passar a madrugada ouvindo aí a Rádio Massa com a presença de vocês aí.
0: Valeu, mano. Muito obrigado.
2: Você é 10, cara.
0: Você também, a gente.
2: Eu acho que você deveria assumir a...
0: Não vou nem deixar continuar. Sejamos amigos. Final de semana tá lindo, Fábio. Tá bom assim, irmão. Ó. Tá bom demais. Não vem com papo furado, pelo amor de Deus, pelo amor de Deus. Olá, tudo bem? Final de semana, tô junto com vocês da massa, dormi dentro de caixão, Deus me livre. Eu também, tô fora. Primeiro que eu tenho medo, né? Primeiro que eu tenho medo de caixão. Tenho medo mesmo, tenho problema nenhum de falar. Eu tenho medo, pô, tenho medo. Tô daqueles, tô dirigindo, tem carro de funerária na frente, eu seguro aqui, ó, aperto o freio, vai embora. Ah, pra lá. Eu tenho medo, pô. Qual que é o problema? Vem com papo aqui. Começaram com a Maria Caixão aqui, que o cara foi fazer um encontro lá, foi na casa da mulher. Chegou lá, ela toda de preto. Foi tentar fazer amor, a mulher me aparece com o caixão dentro do quarto. Sai fora. Agora o outro vem me falando, aparentada não sei aonde. Ah, não tinha cama, eu sei. Gente, dificuldade na vida, ok. Ou aparentada não tinha cama. Dormia onde? Dentro do caixão. Não, eu durmo no chão. Obrigado, irmão. Aqui, ó. Forra um negocinho no chão. Nem forra nada essa bexiga. Forra nada, não. Durma aqui no chão, aqui, ó. Vai fora, pô.
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0: Aí tampava, colocava a tampa pra ficar quentinho. Vai, sai daí. Tá repreendido.
4: Ficou mal acostumado.
0: Quem é?
5: Tudo bem? Quem é?
6: O que que tem, ô Diego? Dormir no caixão? É bom, rapaz.
0: É
6: vai
0: bom.
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0: Vai te lascar pra lá, rapaz. Sai fora. Eu laço de fundo. Olha, deixa pra lá. Cala-te, boca. Deixa pra lá.

0: Márcia FM, Trio Parada Dura, Blusa Vermelha, aqui no nosso Companhia da Massa, quase acabando Companhia da Massa. Daqui a pouquinho tem o nosso querido Rafa Moretti com o nosso Bom Dia Massa, trazendo os modão sertanejo, falando com você também, que é ouvinte aqui da Massa FM. Vamos lá, últimas mensagens por aqui, vamos falar com você aqui, cadê? 11-3509-9290, Cícero de Souza Aguiar, Assis Chateaubriand, Paraná. Tá bonzinho aí, cara? Um abraço, viu? Bem-vindo à massa, tamo junto com você também nesse final de semana. Ademir, você tá bom, Ademir? Obrigado, tamo junto, tamo junto, tamo junto.
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0: Tudo bem? Bom dia.
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0: Ademir Niemeyer. Chique esse sobrenome, hein, cara? Bonito mesmo, né?
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0: Anderson da Silva, você tá bonzão, Anderson? Caminhão bonito aqui na foto, viu, cara? Caminhão muito bonito. Parabéns aqui, viu? Parabéns, tá? Everaldo, Floripa, em Santa Catarina, você tá bem? Obrigado aqui pela mensagem, mano. Ezequiel Martinho. Olá, tudo bem? Junto com vocês da massa. Kim, Curitiba, no Paraná. Campelo, tudo bem, Campelo? Ó, Cláudia, você tá boa, Cláudia? Jardim Fontales, ô, Cláudia. Acordou agora, é isso? Vai trabalhar ou já tava trabalhando aí? Como é que é? Olá, tudo bem? Tem café? Deise Cristina Proença, em Curitiba. Tudo bem, Deise? Hot dog? Sério? Eu como, hein? Não, comigo não tem frescura não, mulher.
1: Eu...
0: Tem essa não. Ah, não é pesado pra essa hora. Eu, pra mim, se tiver sobra de feijoada essa hora de madrugada, eu jogo pra dentro. Não tem tempo ruim, não. Cadê Rubi de Castro, é isso? Carlos Filho, tamo junto, tamo junto. Sérgio, bom descanso pra você logo mais aí também, viu, cara? Pessoal no Pão de Açúcar, vamos que vamos. Junto com a Massa FM aqui no Domingão, bora.
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0: Ó, beijo pra Maria Gomes. Deixa eu te ouvir, cadê Maria? Cadê teu áudio aqui? Vai.
2: Bom dia, aquele abraço. Beijos. Te amo.
0: Também te amo. Também te amo. Te amo, amor.
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0: Ai, que maravilha, que maravilha. Gente, bom final de semana pra vocês. Obrigado pelo carinho, pelas mensagens aqui.
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0: Massa FM, a minha rádio é massa. Léo Magalhães, 24 horas pensando em você. Para fechar o nosso Companhia da Massa, gente, muito obrigado para todo mundo. Nos falamos hoje à noite aqui na Massa, 7 horas da noite, beleza? Na sequência, o homem já está por aqui, é o nosso querido Rafa.
1: Bom dia!
0: E aí?
1: Gás total.
0: Gás total.
1: Vamos que vamos, muito bandão daqui em diante no Bom Dia Massa.
0: Pra
1: manda
0: aceita
1: sua mensagem aí. Quero saber o que você achou de ontem.
0: É. Sabe que eu comentei pouco sobre esse jogo.
1: Tá satisfeito com o empate?
0: Muito, eu tô, nossa, eu tô aqui, é só alegria, tô sorrindo.
1: Primeiro jogo, ansiedade, você acha que no próximo... Golear, né?
0: Vai tomar goleada? Eu não entendi.
1: Nossa.
0: Ah, não, vai golear. Isso, vai golear. Bora, Brasil.
1: De bico, Lazareto.
0: Tchau.
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0: ótimo dia para todo mundo, bom domingo, bom final de semana. Por aqui, Rafael Moretti, seguimos juntos hoje até as 9 horas da manhã. Bom dia, massa no ar. Às 8 horas da manhã, daqui a pouquinho, tem o Toca Tudo. Então já quero que você mande a sua mensagem a partir de agora pra gente aqui, desejando um bom dia. Me conta aí de onde que você tá ouvindo a gente, o que você achou de ontem, ficou satisfeito com o empate? Você acha que ficou de bom tamanho? Próximo jogo engrena, né? Próximo jogo contra Haiti engrena. Aí, vamos que vamos, né? 1135099290. 1135099290. Mande o seu alô pra gente. Aquele cafezinho bacana, já tô tomando o meu aqui. Espero que você já tenha feito o seu aí. Para você que tá voltando do trabalho nesse exato momento, bom descanso para você. Vai aproveitar o domingão com a família. Me conta tudo aqui no nosso WhatsApp. Tô esperando o seu recado.
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0: A gente começa com Leandro e Leonardo. Pense em mim. Chore por mim. Não liga para ele, não. 4h57, bom dia.

Vox FM, Rick Renner, nós trupica, mas não cai. Esse é o lema da nossa vida, fala a verdade. 5:12 agora, já já o seu recado. Mande agora, 11-3509-9290. Atenção aos amantes de Roberto Carlos. Tem algum amante à moda antiga ouvindo a gente aí?

0: Massa FM, Fábio Júnior, senta aqui, teve antes o Roberto Carlos, amante à moda antiga, um ótimo dia para todo mundo, bom comecinho de domingo, final de semana, como é que tá sendo para você aí? Tudo certo, tudo tranquilo, aproveitando com a família, tá trabalhando, bom trabalho aí para todo mundo. Deixa eu mandar uns alôs aqui pro pessoal que tá mandando mensagem pra gente no WhatsApp, mande o seu recado, o seu alô. Mande o seu bom dia pra quem você ama. 11-3509-9290. Bom dia, Rafa, tudo bem? Osmar Santos. Nome de locutor famoso aí, né? Aqui tá muito frio, mas estamos ligados na massa. Bom domingo pra todos os ouvintes. Valeu, Osmar. Grande abraço pra você, viu? Osmar Santos, né? Grande locutor de futebol. O pai da matéria. Grande abraço pra você, Osmar. A Maria Cirlei também. Ô Maria, beijo pra você. A Alzeni sempre com a gente. Marco Antônio. Fala, Marco Antônio. Bom dia pra você, viu? Bom domingo. A Rebeca Andrade também sempre com a gente aqui. Todas as manhãs. Muito obrigado, muito bom dia. E deixa eu mandar um bom dia especial aqui. Porque hoje é dia do pastor evangélico. Um ótimo dia pra todos os pastores evangélicos. Dia do solista. O solista de violino. Olha que legal, hein? O Dia Mundial do Doador de Sangue, muito importante. Você que tem a oportunidade, doe sangue, porque você vai salvar muitas vidas. Então, um grande abraço, um grande dia para todos os doadores de sangue. Dia dos Parques Nacionais. É o domingo, é o dia, né, de levar a criançada, a família, fazer aquele piquenique. Tem alguns parques que você pode fazer também churrasco, né? Tem aquelas churrasqueiras. Dia Universal de Deus. Aí nem precisa falar, né? Dia Universal de Deus. Nesse domingão, dia 14. Mande seu recado pra gente, viu? E bora viver a vida! Canta pra gente os Gargantas de Ouro.
1: É isso aí, amigo!
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0: 11-3509-9290. Muita gente mandando mensagem aqui, desejando bom dia. Muita gente indo pra casa. Trabalhou nessa madruga, né? Obrigado pela companhia. 5h34.
1: Bom dia, Massa FM. Bom dia. É o Daniel, sou segurança. Estou aqui curtindo a Massa FM, esperando das 6 horas para ir para minha casa depois de um plantão de 12 horas. Minha rádio é Massa.
0: Opa, bom descanso aí para você, hein? A todos os seguranças, controladores de acesso aí, trabalharam nessa madruga, em claro. Ficaram na companhia, tenho certeza aqui, da Massa FM, no Companhia da Massa. Muito obrigado pela companhia de todo mundo, bom descanso, você que tá entrando agora aí também. Um ótimo trabalho para você. Deixa eu mandar um abraço aqui pro Véio do Lixo também. Já apareceu aqui, tamo junto, meu amigo. Bom trabalho aí para você também. Manda a sua mensagem, mande o seu bom dia pra gente no nosso WhatsApp 11-3509-9290. Zezé de Camargo e Luciano. Lembra dessa? Me leva pra casa. 5h35.

0: Massa FM, a minha rádio é massa. Cleiton e Camargo, quando um grande amor se faz. Teve o Peão Carreira e Zé Paulo, Mão da Noite, João Mineiro e Marciano, Crises de Amor. Christian Ralph, Sensível Demais, só musicão pra você, pra embalar, pra começar muito bem o seu domingo. Abraços e beijos aqui, ó. O pessoal tá mandando mensagem aqui no nosso WhatsApp 11-3509-9290. Mande seu alô. Mande o seu bom dia pras pessoas que você gosta, pras pessoas que você ama, pra sua família, pra um parente distante. Léo e Maria Heloísa, ligados na gente aí, obrigado, viu? Oi, Maria Gomes, beijo pra você, obrigado pelo seu recado aqui também. Estamos na audiência massa, um ótimo domingo pra todos nós. A Janice mandou esse recado aqui, viu? Janice, beijão pra você também. Oi, bom dia.
1: Bom dia, galera massa FM, tamo junto, ligado, comunidade em peso. Mandar um alô pra galera do Labirinto, Vila Sonho e o Tio, a galera da Bica, a galera do Posto Seguro, junto e misturado com Raimundo Produções, Jardim da Rádio Massa.
0: Grande abraço aí, meu amigo Raimundo. Comunidade em peso ouvindo a gente aí, de norte a sul, de leste a oeste, nesse Brasilzão. Só da Massa FM. Então mande o seu bom dia pra gente aqui, 11-3509-9290. Seguimos com o Bom Dia Massa. Daqui a pouquinho, 7 horas da manhã, tem o Massa Retrô. Às 8 horas da manhã, tem o Toca Tudo. Você que tem uma música especial, que música marcou a sua vida, manda pra gente aqui no nosso WhatsApp, que a gente vai recordar junto com você na nossa programação. 5 minutos para 6.
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0: Massa FM, um ótimo dia, 5h58 agora.

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0: Com Gustavo Lima, nesse pupurri sensacional.

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1: Massa FM 6:04, bom dia pra você, ouvinte massa.
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1: José Augusto agora, de igual pra igual, que você tenha um excelente domingo, um excelente final de semana. O domingo tá só começando, bora aproveitar a vida.

Massa FM, Amado Batista, secretária música de 2001 do mais amado do Brasil. Um ótimo dia para você, 6:19.

Márcia FM, Edson Hudson, esqueça que eu te amo. Esse é o Bom Dia Massa antes, Seba Eduardo Costa, amor de violeiro. São 6h26. Bom dia, Massa. Daqui a pouquinho tem o Massa Retrô. Vamos recordar cada canção. Mande a música que marcou a sua vida aqui no nosso WhatsApp. 113509.

0: Massa FM, a minha rádio é massa. Teve a Beth Guzzo, Chama da Paixão, Gilberto e Gilmar, Nós Não Vive Sem Mulher. Não tem jeito não, né? 6h32, ótimo dia pra você. Daqui a pouquinho tem o Massa Retrô, pode mandar o seu pedido musical aqui pra gente. E também mandar um alô aqui pro pessoal que tá mandando mensagem no nosso WhatsApp, o GC Bueno e o GC de Pérez, terminando o plantão da noite, Guarda Civil. Valeu, amigos aí, bom descanso pra vocês. E pra passar a hora bem bacana na sintonia da Massa FM, manda um abraço pra todos os ouvintes aí. Abração, meus amigos, bom descanso pra vocês aí. Boa jornada no plantão da noite. Wilson Marquete Júnior, bom dia pra você também, meu amigo. Mirão Bardella, fazendo uma caminhada e curtindo a Massa FM. É isso aí, domingo de manhã, tomando aquele café bacana, caminhadinha, para começar muito bem o domingo. E ouvindo, claro, a Rádio Massa FM, fica muito melhor. Olá, bom dia.
1: Bom dia. Aqui é o Imael, trabalhando de vigilante até as 7h30 aí na companhia da Massa aí. Tamo junto, um abraço e bom programa, tudo de bom.
0: Muito obrigado, tchau, obrigado. Um abração para todos os vigilantes ouvindo a gente aí. Pessoal que tá aí desde ontem praticamente, né? Já deixando o posto para ir para casa descansar. Curtiu o domingão com a família e depois começa tudo de novo. 11-3509-9290, mande o seu alô pra gente. 6h34.

0: Massa FM, Fagner Deslizes, música boa, não envelhece, não tem jeito. Teve antes, Chitãozinho Chororó, deixa Leonardo. Programação especial pra você no seu domingo de manhã, 6h47. Já mandou seu recado pra gente, daqui a pouquinho tem o Massa Retrô.
1: Bom dia, Rádio Massa, Matheus, a caminho já de iniciar mais um plantão aqui no trânsito, já com diversas ocorrências aí do pessoal que exagerou no álcool fez a burrada de pegar no volante. Bebê, não dirija. Minha rádio é massa, vamos que vamos. Ótimo domingo a todos.
0: Vamos que vamos, um ótimo domingo pra você também. Mais um plantão aí na direção, é isso mesmo, né? Você vê que você vai tomar umas a mais aí. Não dirige, né? Não coloca os outros em risco e você principalmente. Todo mundo sai perdendo nessa história, não tem jeito. E o cara que bebe nunca admite que exagerou. Não, tô bem, pode deixar, não, tá tranquilo. Ele acha que tá. Então já sabe, chama o aplicativo, vai de táxi, vai de ônibus, vai de metrô. Dá um jeito, pega uma carona. Mas não vai sair por aí tomando todas e dirigindo pelas ruas, né, gente?
2: 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Aqui é o Edinaldo curtindo a massa. Segurança. Manda um alô aí pra nós aí, pra nós. Bom dia, massa.
0: Bom dia, meu amigo. Abração pra todos os seguranças do nosso Brasil. Ziu, ziu. Bom trabalho aí, galera. Bom descanso. 10 minutinhos para 7 horas da manhã. Felipe e o Falcão, seguindo seus passos.

0: Massa FM, a minha rádio é massa. Bruno e Marrone, Aline e as paredes azuis. Antes, Felipe e Falcão seguindo seus passos. 6h55 agora, na sequência, tem o Massa Retrô. Vamos abrir o baú da nossa programação e destravar memórias a partir de agora. Pode pedir a sua canção, a música que marcou a sua vida no 11-3509-9290.
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0: Massa FM, bom dia, 6h58. Vamos juntos em mais uma hora aqui na Massa FM. Vai começar o Massa Retro.

Muito bem, começando então a partir de agora o Massa Retro Momento, onde a gente abre o baú da nossa programação, destrava memórias, recorda cada canção que fez parte da nossa vida. E se você tem aquela música que marcou a sua vida, manda pra gente aqui no nosso WhatsApp, 11-3509-9290, 11-3509-9290, conta pra gente que música que marcou a sua vida. Essa daqui marcou a vida de muita gente.

0: Mass FM, a minha rádio é massa. Paula Fernandes, sensações, música bonita, né? Zezé de Camargo e Luciano, faz o perder o juízo. Agora são 7h12, um excelente domingo pra você. Recados chegando aqui no nosso WhatsApp, você pode mandar o seu também, viu? Deseja aí o seu bom dia, peça a sua música. Bom dia, quem é que tá aí do outro lado?
1: Bom dia, bom dia, bom dia, Massa Retrô. Aqui quem fala é Paulo Shelby, né? Levando vocês aqui de carona. Boa. Aqui, junto à ABC, Pose. Positivo, a minha rádio é massa.
0: Positivo e operante, tamo junto, obrigado aí pelo seu recado, mais um aqui.
2: Ô, meu amigo, bom dia, tudo bom? Queria que você mandasse um alô aí pra todos os padeiros desse Brasil.
0: Boa.
2: Que acorda de madrugada, pra não faltar o pão na mesa, que às vezes não é muito valorizado também, né? E um alô também pra todos os motores de aplicativo aí, tamo junto. Valeu, bom domingo a todos.
0: Valeu, meu amigo, bom domingo pra você também. Abraço a todos os padeiros do nosso Brasil, pessoal que realmente, né, como ele disse, acordam cedinho para fazer aquele pãozinho gostoso pra gente, aquele pão doce, pão de queijo, deixar tudo no esquema pra gente chegar na padaria ali, tá tudo quentinho, tudo gostoso pra gente levar o pão pra casa, e eles também, né? Levar o pão de cada dia. Então, um grande abraço a todos os nossos amigos padeiros do nosso Brasil, motoristas de uma forma geral. Mande seu recado pra gente também. Seu bom dia vai pra quem? E qual música que marcou a sua vida? A gente recorda aqui no Massa Retrô e daqui a pouquinho também, a partir das 8 horas da manhã, no Toca Tudo.
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0: Lembra dessa daqui do Jean Giovanni? Taça de Brando. 7h15, bom dia, bom domingo pra você.

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0: Massa FM, Luan Santana, incondicional aqui no Massa Retrô, são 7h20. Ótimo dia, bom domingo pra você.
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0: Vamos recordar agora João Paulo e Daniel.

0: Massa FM, esse é o Massa Retrôs Maringaenses, Hugo Pena e Gabriel, quatro estações. Recordamos aqui no Massa Retrô, agora são 7h28.
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Paz FM, João Neto e Frederico, revelação. Relembramos também um clássico aqui de Leandro e Leonardo, Solidão. Você pode mandar a sua mensagem pra gente aqui também, pedir a sua música. Que música marcou a sua vida? Agora são 20 minutos para as 8 horas.

0: da manhã. Daqui a pouquinho tem o Toca Tudo. Recados chegando aqui no nosso WhatsApp.
1: 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Valeu aí, um abraço especial pra todo mundo que tá curtindo a Massa FM.
0: Grande abraço, meu amigo. Animação total logo cedinho. Isso aí.
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0: Vamos recordar mais um clássico aqui de Mato Grosso e Matias.

0: Paz FM, Zé Neto e Cristiano, eu ligo pra você, 7h47, bom domingo.
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0: Recordamos agora César e Paulinho, Amor Além da Vida. Daqui a pouquinho tem o Toca Tudo, a sua música aqui na Massa FM.
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Massa FM, a minha rádio é massa. Matheus e Cauã, sou ciumento mesmo. Antes teve César e Paulinho. Amor Além da Vida, finalizando o Massa Retrô desse domingão. Tá de volta mais tarde, às 19 horas. Conto com a sua participação a partir de agora no Toca Tudo. Que música marcou a sua vida? Manda pra gente a partir de agora, tá? 11-3509-9290-5 para as 8.

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11: Massa FM, são 7h58.

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2: 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Um beijo.
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0: Começando então, a partir de agora, o Toca Tudo, a sua música. Que música que marcou a sua vida? Eu quero saber e por quê. Que momento que essa música marcou a sua vida? O nascimento de um filho, o seu casamento, alguma conquista que você teve na sua vida? Conta pra gente aqui no 11-3509-9290, que já a gente atende o seu pedido aqui no ar. A gente começa com Isadora Pompeu. Bênçãos que não tem fim. Um excelente domingo pra você.

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1: Massa FM, Bruno e Marrone, Aline, as paredes azuis. Teve a Isadora Pompeu, bênçãos que não tem fim. A sua música, a sua participação aqui no Toca Tudo. Lembrando, valendo uma Air Fryer. Para você preparar as suas receitas favoritas de forma rápida, prática, sem óleo e super saudável. Mande o seu pedido musical no final do Toca Tudo, ali pertinho do meio-dia, vai sair o resultado, tá? 11 3509 9290.

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1: Massa FM, eu vivo Sérgio Reis. Pinga em mim. Tem que esperar um pouquinho aí, né? Pra gente tomar aquela pinguinha hoje no domingão. Tá muito cedo, Sérgio Reis. Teve Henrique, o Juliano também, Arranhão, Bruno Marrone e muito mais. E agora tem a sua participação aqui com a gente. Mande o seu pedido musical. Que música que marcou a sua vida e por quê? Pra você concorrer a uma linda, poderosa e belíssima Air Fryer.
2: Bom dia, Rafael. Bom dia. Tudo bem?
1: Tudo bem.
2: Quem é Solange Aparecida Goulart, Cidade Baixa? Quero ouvir a música de Alexandre Pires, Necessidade. Um grande abraço a todos. Beijos.
1: Beijos.

0: Massa FM, esse é o Toca Tudo, Chico Rei, Paraná, minha serenata, recordamos. Quantas recordações, né? 8h25 e continua.
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0: Mas FM, João Mineiro e Marciano, recordamos Amor Clandestino. Antes teve Gustavo Lima, apelido carinhoso. Agora são 8h32. Bom dia, bom domingo.
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0: Morse FM, Christian e Cristiano, fã aqui no Toca Tudo, 8h41, chegando agora mais um pedido musical.
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0: Lembrando que todo mundo que manda mensagem pra gente aqui durante o Toca Tudo concorre a uma Air Fryer no finalzinho do Toca Tudo, ali pertinho no meio-dia. Então mande sua mensagem, mande aí o seu pedido musical, que música que marcou a sua vida, que música que você gosta de ouvir aqui na nossa programação.
2: Bom dia, Rafael. Toca aí pra mim, Chama da Paixão, da Betty Guzzo. Eu adoro essa música.
0: Bora curtir!

0: Márcia FM, roupa nova. Anjo aqui no Toca Tudo antes. Beth Guzzo, Chama da Paixão, 8h48. Ótimo domingo pra você.
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0: Massa FM, a minha rádio é massa, esse é o Toca Tudo no Domingão. Chitãozinho e Chororó, Nuvem de Lágrimas, teve Maiara e Maraíza, Você Faz Falta, que vou ficando por aqui. Você pode continuar mandando o seu pedido musical aqui no nosso WhatsApp, que música que marcou a sua vida, para você concorrer ali pertinho no meio-dia, 5 para o meio-dia, a uma Air Fryer. Você tem uma aí na sua casa, a sua já tá velhinha, não funciona mais direito, então mande o seu pedido musical no 11-3509-9290. Um excelente domingo para todo mundo. 5 para as 9 agora.
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11: Mas FM, faltando um para as 9.

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0: Olha, muito bom dia pra você que tá ligado, pra você que tá ligado aqui na massa. Continua o Toca Tudo. Tem é praia pra você, né? Aquela é praia sensacional pra preparar suas receitas favoritas de forma rápida, prática, sem óleo, ou seja, super saudável. 11-3509-9290. Você pede, a gente toca.

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1: 11-3509-9290 para você participar. Você pede a sua música, a gente toca.
2: Meu nome é Glaucio, eu gostaria de ouvir a música do Gustavo Lima e Luiz Fonsi, Vagabundo, e concorrer ao sorteio da Air Fryer. Obrigado, minha rádio é massa. Bom dia e bom domingo a todos.

0: toca tudo. Eu sei que você quer. Então atenção, para concorrer é simples, é só você deixar o seu nome completo, tá bom? Nome completo aqui agora, 11-3509-9290. E aí você aproveita e pede a sua música. Oferece para quem você quiser. 11-3509-9290.
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0: Você ouviu Danilo e Davi, não mexe nas minhas gavetas. Jean e Giovanni, quem será? Matheus e Gaúna, nessas horas, e Gaúcho da Fronteira, é disso que o velho gosta. 11-3509-9290, pra você de todo o Brasil participar com a gente. 11-3509-9290. Alô, Suelen, bom dia pra você, bom dia pra Maria, Maria Cândida, tá ligada com a gente aqui também. O João Paulo, alô, João Paulo, tá ligado aqui no Toca Tudo. Oi, Luciano Oliva, tudo bem? Tudo bem, João Paulo? Vamos juntos aqui, ó, vamos aproveitar e mandar pra minha esposa, a Lucélia, tá certo? Pode mandar seu áudio pra cá, tá bom? 11-3509-9290. Daqui a pouquinho a gente tá de volta.
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1: Agora 9 horas 41 minutos, 11-3509-9290. Você pede e a gente toca. Vamos ouvir mais um pedido aqui, ó.
2: Bom dia, massa. Aqui é Maurina, de Imbituba. Sim. Quero ouvir Marília Mendonça. Eu quero participar do sorteio. Bom dia.
1: Um bom dia, beijo.

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1: Antes da iluminação moderna, várias partidas terminavam praticamente no escuro. O sol ia embora, a sombra tomava o gramado e os jogadores precisavam adivinhar a trajetória da bola nos minutos finais. A chegada dos refletores mudou completamente o espetáculo. O futebol ganhou noites históricas, arquibancadas brilhando e aquela atmosfera elétrica que parece transformar o estádio em uma cidade iluminada.

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14: Massa FM, 10 horas, 1 minuto.

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0: Olha, muito bom dia pra você que tá ligado, pra você que tá ligado. Agora 10 horas, 2 minutos. Tem air fryer pra você no finalzinho aqui do Toca Tudo. 11-3509-9290. Air fryer sensacional, super massa, pra você preparar suas receitas favoritas de forma rápida, de forma prática, sem óleo, de forma super saudável. Aí você pergunta, poxa, Luciano Oliva, pode mandar pra minha casa? Claro, se você for sorteada, se você for sorteado, vai com certeza. 11-3509-9290. Você pede a sua música e a gente toca. Zé Felipe aqui com a Ana Castela na massa. Bom dia, bom dia.

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0: 11-3509-9290. Você pede e a gente toca.
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2: Bom dia, galera da Massa. Tudo bem? Toca aí a Bela e a Fera. Com o Moraes Mariano. É a Lindinave da Silva Santos. Sou de Umarama, Paraná. Um abraço, uma excelente semana. Tchau.
0: Tchau, tchau, minha linda. Ó, já tá concorrendo aqui a Fryer, tá bom? Pode ser sua. Resultado, o finalzinho aqui do Toca Tudo. Aí, Munhoz e Mariano, na massa.

0: Mas FM, Diego e Vitor Hugo, BG a cura. Muito bem. Ó, 10 horas 34 minutos. 11-3509-9290. Tem pra você um airfryer no finalzinho aqui do Toca Tudo, tá bom? Pra você preparar suas receitas favoritas de forma rápida, de forma prática, sem óleo, de uma forma super saudável. Eu sei que você quer. Quer ou não quer? Então, 11-3509-9290 é o nosso canal, é o nosso zap pra você participar. E no finalzinho você pode levar, tá bom? Essa é a airfryer pra casa. Boa sorte pra você. Agora, 10h35.
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0: ó, já tem Rio Negro e Solimões.
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1: Amado Batista com Folha Seca, um pedido aqui da Rita.
2: Bom dia, sou a Rita Vazia Cardoso. Toca a música aí pra mim do Amado Batista, Folha Seca. Amo demais.
1: Tá certo então, Rita, viu? Ouviu sua música aqui, Rita? 10 horas 49 minutos. 11-3509-9290. Pode pedir a sua.
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1: 11-3509-9290. Todo mundo pedindo. Você pede, a gente toca e tem um air fryer no final.
2: Bom dia, galera massa. Aqui é a Salete de Jaraguá do Sul. Ligadinha na melhor, porque a minha rádio é massa. Me coloca nesse sorteio da air fry. Beijos.
1: Um beijo. Ó, 11-3509-9290. No finalzinho do Toca Tudo, tem essa air fryer pra você. Não perde tempo. Pode participar agora, faltando 4 para as 11. Bom dia.
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0: Massa FM, a minha rádio é Massa com Leonardo, você ainda vai voltar.
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0: 11-3509-9290, daqui a pouquinho, ao meio-dia, tem o resultado da Air Fryer pra você. Agora, 11:26, você pede, a gente toca.
2: Bom dia.
0: Bom dia.
2: Meu Deus, hoje só modão boa. Por isso que minha rádio é massa. Toca pra mim, Boate Azul, com Bruno e Marrone.
0: Boate Azul.
2: Amo essa música. Leoni, do bairro Santa Cândida. Quero ganhar no Star Fry.
0: Tá bom, Leoni. Vamos tocar aqui agora? Você pede, a gente toca.

0: troca tudo. 11-3509-9290, cruzando dedos. Cruzando dedos. Ó, air fryer. Muito massa para você preparar suas receitas favoritas de forma rápida e prática. Atenção você, final de telefone 3708. Maria Helena da Silva, é você, Maria! Maria Helena da Silva, final do telefone 3708, está levando essa air fryer aqui da massa no Toca Tudo. Maria Helena da Silva. Equipe da massa vai entrar em contato, tá, Maria Helena? Ó, equipe da massa vai entrar em contato com você. Maria Helena da Silva, final do telefone 3708. Fica na massa que a massa te abraça. E daqui a pouquinho tem muito mais música aqui na massa. Daqui a pouco tem Batidão.
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0: Essa vai ser sua. Essa vai ser sua. Tá esperando por você. É pequena no tamanho, mas é gigante no som. É compacta, mas é resistente. Com aquele grave que faz tremer e vai ser sua. Então, no finalzinho aqui. 11-3509-9290 pra você participar. Você pede e a gente toca também aqui durante o batidão. E tá valendo essa JBL Go Essential.
1: Cati

0: Mas FM, a minha rádio é massa com Gini Geno, cara de boi. Maravilha, você ouviu também Henrique Juliano, eu sou gordinho. Israel Rodolfo com Mari Fernandes, seu brilho sumiu. 11-3509-9290 para você participar. Não perde tempo. 11-3509-9290 para você participar com a gente. Você pede a sua música, oferece para quem você quiser, tá bom? Aqui no Batidão da Massa. 11-3509-9290. Não perde tempo. Tem que ser agora.
1: Finalmente o Brasil estreou no maior torneio de futebol de seleções do mundo. E não foi como a gente gostaria, né, gente? Um jogo muito difícil, duro. Marrocos tem uma excelente equipe e controlou muito bem a partida no primeiro tempo. Mas ainda bem que nós temos Vinícius Júnior. O atacante fez um golaço, empatou o jogo e no segundo tempo, com as alterações de Ancelotti e um time menos nervoso em campo, o panorama mudou um pouco e conseguimos equilibrar o duelo. O empate em 1-1 não foi o resultado que gostaríamos, mas Marrocos realmente é o adversário mais difícil do grupo e a tendência agora é que o Brasil consiga duas vitórias. Na próxima sexta-feira, o jogo é contra o Haiti e depois, no dia 24 de junho, a partida contra a Escócia. Fundamental fazer os 6 pontos nesses dois duelos e torcer para Marrocos. Lembrando que o primeiro e segundo colocados do grupo do Brasil enfrentam os dois primeiros do grupo F, que tem a Holanda como cabeça de chave. Se os holandeses passarem em primeiro e a seleção brasileira em segundo, aí já teríamos um Brasil e Holanda na próxima fase. Melhor evitar, né? Então, vamos lutar por esse primeiro lugar no grupo para não ter tanta dureza assim no primeiro jogo eliminatório.

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Aí não, hein?

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vem, né? E agora você quer, né? 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Quero ouvir todo mundo, vai!

0: Saúde. Será que vai rolar? Só música massa. Você ouviu também Chitãozinho Chororó? Bailão de Peão? Fernando e Sorocaba, Tô Passando Mal? 11-3509-9290. Tem JBL Go Essential pra você no finalzinho aqui do batidão. Intervalo rápido. Daqui a pouco a gente tá de volta. Segura!
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0: Vamos lá, vamos fricotar com a gente aí? Vocês fricotam daí que a gente fricota daqui, hein?
1: Esse fricote é bom demais,
0: Silvio!

0: Morte FM, Teodoro Sampaio, Mulher Chorona. Esse é o Batidão, 11-3509-9290. Tem a JBL Go Essential pra você. Tá esperando por você, porque ela é pequena no tamanho, mas é gigante no som e eu sei que você vai querer levar pra casa. É compacta, mas é resistente, tem aquele grave que faz tremer. 11-3509-9290 pra você participar aqui no Batidão. Daqui a pouquinho a gente tá de volta.
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FM, a minha rádio é massa. Você ouviu aí, ó? César Menotti, Fabiano, gente, Leilão, Jorge Matheus, Pode Chorar, Matheus e Cauã com a Mari Fernandes, Nunca Mais. Agora atenção, 11-3509-9290. Aquela JBL Go Essential, tava esperando por você. Pequena no tamanho, mas gigante no som. Atenção você, final do telefone 8678. Lucas Cardoso, pode comemorar, Lucas. Lucas Cardoso, final de telefone 8678. Ó, a equipe de promoção da massa vai entrar em contato com você. Então fica na massa, que a massa te abraça. Esse é o Batidão. Batidão aqui, ó, 11-3509-9290. Você pode pedir a sua música, pode oferecer pra quem você quiser. Não é toca tudo, mas você pede também. Pede que a gente toca.

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0: A minha rádio é massa! Muito bem, gente, agora Danilo Quixaba ao vivo à sua disposição, esperando sua mensagem, querendo muito a sua animação, e a gente aproveitando o fim de semana, cada segundinho desse domingo. Essa aqui o Luan Santana começa com uma bossa nova e depois ele canta o que quer.
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FMs, Henrique Gabriel com Paulo Fernandes. O que combina comigo é você! Muito bem, gente, vamos lá! Eu tô feliz da vida de ter a sua companhia, hein? Apesar do empate ontem, eu acho que tem muita água pra rolar. E aí? É sempre bom ver esses jogos assim, desses gringos, pra saber que eles são perna de pau também. Porque ver um jogo ruim de outras nacionalidades, a gente pensa, bem, não somente nós estamos mal, né? Então outros também se encontram em situação de dificuldade. Aí fica mais humano a relação com o esporte, né? Mais humana. Boa tarde, Danilo Quixaba, eu, minha mãe, Margarete Machado, estamos ouvindo a Massa FM. Um grande abraço, Valéria Velasquez. Oi, Valéria, um beijo pra sua mãe, a dona Margarete, que tá ouvindo a gente. Dona Margarete, um beijo. E Valéria Velasquez, muito obrigado, minha linda, sempre presente por aqui. Olá, Danilo, aqui é a Rose, almoçando e ouvindo a Massa FM. Toca uma música pra mim, tá certo, vou tocar sim, Rose. Um beijo pra você, obrigado pela sua mensagem, tá bom? Danilo, aqui é Tereza Machado, tô aqui, tava no batidão e agora tô na programação, queimando os ossinhos da churrasqueira, hein? A minha rádio é massa! 11-3509-9290.

0: Fluxo FM, 2:30 da tarde. Eu quero mandar alô pra você. Essa música é muito boa, hein?
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0: E viva a saudade de Cristiano Araújo.

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0: Classe FM, Matheus Fernandes com o Jusinho, Baby me atende. Mas ligação hoje é uma coisa muito íntima, não dá assim pra você ficar ligando pra flertar. Se a mulher já não tá assim com muita abertura pra você, acho que ligação não é o jeito certo, não.
1: Ai.
0: É, hoje você mandou uma mensagem muito dada e indireta, porque se for direta demais, espanta.
1: Rapaz.
0: Assusta, é verdade. O mundo hoje tá assim. A gente tem tanta ferramenta de comunicação, mas as pessoas estão cada vez mais tímidas e cada vez mais nas suas. Por isso que eu quero tanto conversar com você, trazer acolhimento e te mandar aquele abraço, aquele beijo, né? Aquela saudação por estar fazendo companhia pra gente nessa programação, tá? O Luiz Fernando Silveira também tá por aqui, muito obrigado. Olha, meu amigo, o Araújo tá ligado na massa. Muito obrigado, Araújo. Valeu mesmo pela sua presença, tá bom? Obrigado pela mensagem. Olá, Danilo Guixaba, muito boa tarde. É o Paulo Aparecido. Fala, meu amigo Paulo, como é que você tá? O final de semana tá tranquilo? Ótimo que você tá por aqui, tá bom? Massa FM, Danilo Guixaba, boa tarde.
2: Boa tarde, Rádio Massa. Aqui é a Luzia Nunes. Estou almoçando agora, curtindo
0: ótimo.
2: A massa desde
0: Sim.
2: cedo. E me coloca no sorteio. Manda a próxima música aí pra mim. Minha rádio é massa.
0: Pode deixar, minha linda. E a próxima, hein? É caprichada. Que ótimo que você tá almoçando, bem gostoso. Olha, a comida caseira é excelente. Por mais que o restaurante tenha toda a mordomia, mas sabe, você fica comendo aquilo, parece ter o mesmo gosto no final. Em casa que tem um temperinho caseiro, a gente faz do jeito que a gente quer.
3: Boa tarde, Massa FM. Paulo Roberto, só musicão massa, hein? Luxo do luxo. Valeu.
0: Obrigado, Paulo Roberto. Esse camarada aqui, ele participou essa semana do Stop do Tamo Junto Misturado, que inclusive tá acumulado em R$5.000. E aí, ele foi com essa história de jogo do bicho. Mas não conseguiu ganhar o Stop, hein? Continua acumulado. O último participante foi meu parceiro Paulo Roberto, esse que acabou de falar. Que, digamos assim, é um profissional da informalidade, né? Do jogo do bicho, é isso aí.

0: Massa FM, a minha rádio é massa. Gustavo Milton com Contramão. Eita, decolagem boa, hein? Esse pouso aí é melhor do que a decolagem. É um embarque sensacional. A gente volta já!
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0: Massa FM, 3 da tarde em ponto.
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0: No jogo da vida, às vezes a gente é Brasil, às vezes a gente é Marrocos, fica tudo no empate. 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A gente acompanha você. Nesse domingo radiante, dia 14 de junho de 2026, literalmente na metade do ano, querendo muito que você aproveite o restinho que temos ainda, as festas, quermesses, comida boa, bolinho de milho, né? Um curau. Tem muita coisa maravilhosa nessa época de junho, independentemente da religião, acho que no lanchinho todo mundo se entende, não é? E vem as férias por aí! Você sempre ligado na Massa FM. 11-3509-9290. Essa aqui não precisa nem anunciar, hein? Clássico dela, que faz falta pra gente todos os dias. A saudade viva de Marília Mendonça.

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0: Massa FM, Zé Neto Cristiano, melhor ser uma saudade. É isso aí, Zé Neto. Eu e você juntos nessa, aqui na Massa FM, no fim de semana super divertido, fazendo companhia um pro outro. Espero ser uma trilha sonora, vou falar bem pouquinho pra não encher o saco, tá bom? Qualquer coisa, é só a sua participação, alegria, a gente se comunicando, conversando, ficando feliz um com o outro.
1: Com esse friozinho, eu aqui fazendo toucas do Brasil, do nosso time.
0: Muito
1: bem.
0: Temos
1: que acreditar, né? Ontem o jogo foi brabo.
0: Você achou, minha linda?
1: Ouvindo essas belas canções que nem essa da Marília Mendonça, que faz tanta falta.
0: Verdade.
1: No meio artístico. Meu Deus. Leonir, minha rádio é massa.
0: Obrigado, meu amor. Friozinho não tá em todo lugar. Tem gente que tá escutando a Massa FM agora num perrengue, num calor, mesmo que seja da brasa da churrasqueira. Agora, com relação ao jogo de ontem, Marrocos bem equilibrado e o resultado que eu diria justo, tá? Não é bom pra gente porque o torcedor quer bola no gol. O torcedor quer ferro na boneca. Mas não foi possível, então, que nós podemos esperar que os aprendizados ocorram e que eles reflitam muito, porque o salário desse italiano é pra gente cobrar ele nessa encarnação e na próxima, entendeu? Se houver um substituto do Ancelotti, com certeza esse cara vai botar a culpa nele a vida inteira, porque levou todo o dinheiro nosso. Vamos ver só o resultado.
2: Fala aí, Guixaba, beleza? Jurandir Calvo por cá mais uma vez.
0: Fala, meu chefe.
2: Se puder tocar um baitaca, fogão a lenha pra nós aí, manda bala. Chama na rotina, nossa rádio é sempre massa.
0: Tá
2: durante a semana,
0: hein,
2: com a Andressinha e a Lília Tessaro, e aos domingos com o Guixaba. Sempre massa.
0: Obrigado, meu amigo. Um abraço às nossas queridas companheiras que fazem a Massa FM em todo o Brasil.
3: Olá, boa tarde. Aqui é o Xalube do Raul. Tô aqui numa churrascadazinha com a minha família, né?
0: Maravilha.
3: Com a Edileuza e com a Karen Maria.
0: Tá.
3: Manda
0: certo.
3: Um alô aí pra gente, viu?
0: Mano.
3: Me bota nesse sorteio aí, que eu tô que tô, viu?
0: Tá valendo, torcida massa! Tem camisas da seleção brasileira, camisas de torcedor e também cartões de crédito no valor de R$250.
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0: E o stop que tá acumulado em 5 mil. Eu quero é ver rádio pra dar dinheiro assim.

0: Massa FM na Castela com o Péricles, simplesmente acontece. Olha, eu não tinha parado pra prestar atenção nessa letra, mas eu ouvi, achei tão legal.
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0: Massa FM, a minha rádio massa, Gio Giovanni, na batida do seu coração. É isso aí, na minha, na sua e na do Antelote. Vamos lá, mandar um beijo pra Deusuita, ela tá me oferecendo um chá de amendoim. É gostoso, eu nunca tinha ouvido falar de chá de amendoim. A Claudina Flores tá com a gente, Josiane, Ananias também, a Marlene Silva, a Elza da Silva, fala Elza da Silva. O Antônio Bratec mandou um monte de kkk, não sei, tá rindo da minha cara, Antônio, não entendi. O Rogério Alves tá aqui, mandou muitos elogios, muito obrigado, meu querido. Fiquei muito feliz com as palavras que você mandou pra gente. É uma motivação, cara, pra estar trabalhando aqui, dando duro, mas felizes todos aqui, a nossa equipe, com a presença de vocês, tá bom? E a Débora Batista também pediu um beijinho. Débora, um beijo pra você, muito obrigado, minha linda, pela sua presença, tá? Eu já falei de você, Maria Claudina, eu acho que sim, tá? A Lenita Patrício, a Valdete Pereira, a Marlene Silva e a Marisete Silva. Oi, Marisete, como é que você tá, minha linda? Fica com a gente, vai ser bom demais a sua presença, tá certo? Olá, pode falar, oi!
1: Tarde, tarde, André Rodrigues Santos, quero participar das promoções aí, coloca aí o valeu, valeu, marrete é massa.
0: Valeu, meu amigão, um abraço pra você, viu? Ótimo ter você por aqui.
2: Boa tarde, Massa FM.
0: Boa tarde.
2: Que é a Maria, tô ouvindo a programação,
0: Maria.
2: Pra participar do sorteio.
0: Tá certo.
2: Pegar a mesma camisa da Copa.
0: É a promoção Torcida Massa. Participa você em 11-3509-9290.
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0: Danilo Quixaba continua ao vivo aqui na Torcida Massa. Minha rádio é massa. É isso aí, a gente colocando aqui uma sequência sem intervalos para você aproveitar muito e ir querem voltar numa boa, hein? Fazer uma viagem ou então aí nas suas atividades de domingo, na beira da piscina, em qualquer caminho da Provira Massa FM, sem intervalos e sem encheção de saco. Eu prometo, hein? Vai ser muita música e pouca falação!

Class FM. Christian Ralph, são 16 horas iguais, hein? Faça um pedido. E com certeza, se for pro bem, vai acontecer. Daqui a pouco tem alô pra todo mundo. Itália, um clássico.

Simone Mendes. Direitos iguais. Essa musiquinha é nova. Olha, gente, a Amanda Canela tá com a gente, a Neuza, a Noeli Gonçalves, o WD Jardins, a Reginaldo Oliveira também, a Ivonete Cordeiro, o Félix, é o Loucura Arroba, esse é o nome do perfil dele, então tá bom, tá certo. A Thaís Carolina também, oi Thaís, como é que você tá, gatona? Sempre sumida você, hein? Roberto Cresceszinski, que tá ligado na massa, valeu, muito obrigado. Quem tá por aqui também é a Nailima. Nailima, você é uma maravilhosa, obrigado, viu? Ótimo domingo pra você, toda bonitona nos stories, eu tô só vendo. O Pedro Henrique dos Santos também, a Geniura Costa, Jussoso, Sandro Souza, oi Sandro, como é que você tá? A Isabela Silva também, a Patrícia, a Nilzita Moraes e a Deusuita Souza também, um beijão pra vocês. 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

0: Massa FM, Gustavo Lima com Retrovisor. Essa música tava muito pedida, hein? Já tinha uma fila de gente querendo ouvir.
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0: 4:30 da tarde, você relaxando com Vitor e Léo.

0: Massa FM, a minha rádio massa, Zé Felipe com Ana Castela, sua boca mente, versão da Xana Choen, essa música fez tanto sucesso, muito bonita. Mas vamos lá, gente, olha, Angela Pires, tá ligada na massa, muito obrigado, minha querida Ângela, um beijo pra você. Vamos aproveitar esse finalzinho de tarde do domingo, hein? A Lázaro Terezinha, o Cristian dos Santos, a menina do interior, por que será aquela menina do interior e qual interior, hein? No bom sentido, é claro. Lázaro Terezinha, o Diego Cruz também, a Juvanilda Souza, o Luan de Favere, que nome bonito, nome de príncipe, hein, chefe? A Simone Deolindo tá com a gente, a Tula, a Angela Pires também mandou um salve pra gente, assim como a Catiana, a Xavier de Souza, o Jota Dias e o Jerônimo Silva.
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A Mini Rádio é massa! Aqui entre nós, você viu que deu 7-1 pra Alemanha? Mas ainda bem que era com Curaçao, né? Esquece, 7-1 passou. Agora é o 7-1 de Alemanha e Curaçao. Meu Deus, esse torneio. Enquanto isso, a gente continua escutando música. Christian e Cristiano com Bilionário. Sente só. Eu acho...

0: Massa FM, Edson Hudson, te quero pra mim. Que delícia, muito bom, hein? Clima romântico. Pra Neide Beira Lopes, que tá com a gente, a minha querida Amanda Canela, o Hélio Matos também, a Nay Lima mandou uma foto. Na verdade, eu que bisbilhotei, não foi ela que mandou, não. Eu vi uma foto dela de verde e amarelo. Mas vem cá, Amanda, aliás, Nay, isso aí é a inteligência artificial ou você pegou a camisa verde e amarela? Eu fui atrás de uma camisa verde e amarela, aquela vai brasa. Mas eu não quis dar 500 pau. Não, não, não, não. 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A Cleide Oliveira também tá aqui com a gente. Cadê o povo? Pode falar. Olá, boa tarde.
1: Boa tarde, massa. Sou José Lucas.
0: Diga, Zé.
1: Motorista de aplicativo.
0: Boa.
1: Cedo, trabalhando e dando carona pra massa.
0: Obrigado.
1: Dando aqui, ó, meu sorteio aí. Volta aí no sorteio.
0: Tá certo, pode deixar, meu velho. Se for Torcida Massa, é em massafm.com.br.
2: Fala aí, Massa FM.
0: Olá.
2: Manda um alô aqui pra nós.
0: Manda.
2: A esposa já tá aqui, né, tomando uma brama aqui. Manda um alô também pro meu filho, o Juan, o Luan e a Luana. Massa FM é 10, né?
0: Doido por um chope, hein?
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0: te ter.
1: Mas, FM, a minha rádio massa, Eduardo Costa, imagina eu. Essa aqui é um sucesso, hein? Ficou muito boa, de fato. Bem, gente, olha aí você aqui nessa. Vamos lá se divertir muito. Mandar um abraço pra Suzy, de Toronto, no Canadá. A Suzy tá ouvindo a massa pela internet. Mandou um abraço pra gente. Eu não sei se ela fala português, mas eu acho que ela acha bonitinho o jeito que a gente fala. E por isso tá agradecendo aqui, mandando um beijo. Obrigado, Suzy, em Toronto, no Canadá. Uma das sedes do torneio de seleções que tá rolando, não é? O Zé Almeida, o Cosme Deli Oliveira. A Maria tá com a gente. O Paulo Francisco, que é a Rose. A Rose Liranzotti.
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1: Massa FM, 4h58. E aí, tá de boa? Bom final de semana pra todo mundo, hein? Agora sim, vamos lá, Adri, com alegria! Mais uma hora para você viver a sua vida! Depois do jogo, todas as peças vão para a mesma caixa!
13: Pra trabalhar,
14: pra namorar,
1: se dê valor, mas também não se acha mais importante que todo mundo! Cabeça nas nuvens, pés no chão, eu sou Danilo Quixaba, minha rádio é massa. E você tá aqui nessa programação pra curtir, pra aproveitar. Então por isso eu vou dar um play e você vai ouvir muita música sem chação.

FM, Leonardo Conce, Ainda Existe Amor. E eu preciso falar, essa música é uma composição de ninguém mais, ninguém menos que Raul Seixas. E que lindo, um clássico que o Leonardo cantou muito bem. Ah, é a hora certa, são 5:06. Você já usou aquele perfume, Malbec? Joga pra

Mix FM, bom domingo! São 5 da tarde, 12 minutos. Vamos? Léo Magalhães. Oi!

0: é ruim demais, né?
1: Luísa e Maurílio. E Zé Neto e Cristiano.
0: Sextou com S de saudade.

Graça FM. Saudade do querido Maurílio. Luiz e Maurílio com Zé Neto e Cristiano. Essa de saudade, essa que marcou muitos anos lá dos idos daquele tempo que a gente passou difícil, da década que começou, né? 20, 21. A gente ouviu muito essa música. 5 e 18, daqui a pouco tem alô pra todo mundo!

0: Hits FM. E essa relíquia dos anos 2000 que a gente ama. Viva José de Camargo e Luciano Pare. Essa é muito linda, hein? Tem várias histórias e cortes de podcast falando dessa música. Inclusive, a composição do César Augusto, né? Clássico da música, polêmico, mas sempre genial. Mandar um abraço pra Penha Silva, pra Célia Souza, pra quem? Eu anotei aqui, mas eu não sei mais quem é. Acho que é Manu ou Maju. Ah, não, é Mayra, minha amiga Mayra. Minha querida lindona Mayra, saudade de você, minha linda. Saudade, viu? A Luciana Fernandes também, a Eliana Trajano tá com a gente, assim como a Jeanette. É isso, é a Jeanette e a Vera Magalhães que tá aqui com a gente. Obrigado, minhas queridas. Vocês são ótimos, viu? Não largo de mim. A Sebastiana adora. Ô, Sebastiana, tava dormindo. Devia estar curtindo a netinha, né? O netinho, né? É isso aí. Deve ser isso mesmo, viu? Por isso que ela demorou a chegar. E a Célia Souza também tá com a gente. Olá, Célia. O Alexandre Santana também apareceu por aqui, assim como a Fernanda Francisca, que manda oi. Oi, Fernanda. Ah, a Sebastiana disse que tava na rua, tá certo. Muito bem. Tava no mundo por aí, não é, Sebastiana?
1: Oi, boa tarde, tudo bem? Aqui é o Sônia Aparecida, vou dizer que gostaria de participar da promoção.
0: Certíssimo.
1: Se der massa. Bora lá ganhar esses prêmios.
0: Muito
1: me coloquem
0: bem
1: na promoção, no sorteio, tá?
0: Tá bom.
1: E, se possível, eu gostaria de ouvir uma música do Leandro Leonardo,
0: tudo
1: Solidão.
0: Bem. Solidão, quando a luz se apaga. Bonita essa. Se liga só nessa dupla.
2: Fala, galerinha da massa.
0: Oi.
2: Aqui é o Rony.
3: E aqui
0: diga,
3: é
0: Rony.
3: A Júlia.
0: Oi,
3: e
0: Júlia.
3: Hoje nós vamos querer todos esses prêmios.
0: Vocês Curtindo merecem.
2: Massa aí, pintando a nossa casa aqui. A autora família empenhada aqui no servicinho. Chuvinha, garozinho pra de fora e nós trabalhando pra dentro aí. Bom domingo pra todos.
0: Obrigado, viu? Rony e Júlia. Que ótimo, viu? A Júlia é uma fofura. Mas a Júlia, ela tá na supervisão da obra. Domingo, gente, vocês trabalhando? Marília Mendonça.

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3: Massa FM 5:38. Ele falou foge, tá? Foge de fugir, hein? E agora pra criançada que ama, a boiadeira Ana Castela, com esse popzinho. Nosso quadro.

0: Cristiano com Cadeira Cativa. Eu e você nessa aqui, juntos, divertindo. Todo mundo tá se divertindo por aqui, não é? Só não tá o Ancelotti, nem o Hendrick, né? Que não jogou e podia ter salvado nós. Vamos lá! O Romildo Santos tá aqui, o Rony e a Júlia, já mandei um abraço. Sim, a Glória Maria também tá por aqui, a Vivian Francisca e a Lerinha De Luca. Muito obrigado, minhas queridas, meus queridos, pessoas especiais que sempre mandam um salve pra gente aqui na Massa FM. Tem mais gente. A Margarete Machado, muito obrigado. Valéria Velasquez também continua no ar comigo. A Rose também, a Tereza Machado, certo? A Marilda Lopes também, a Simone Angeli, a Vera Magalhães e o João Vitor que manda boa noite. Que noite, cara? Noite já? 15 para as 6 já é boa noite? Eu também não tô vendo de janela nenhuma por aqui, né?
1: Boa noite, Márcio. Eu sou José Adão Polorino.
0: Fala, Zé.
1: De Visco e Conha aqui. Certo. Tá bom? Beleza, galera, Márcio.
0: Beleza, meu chefe.
1: Márcio, olha aqui. Toca para nós.
0: Opa!
1: Aí, uma de Amado Batista.
0: Por boa.
1: Tô ligadinho na massa aqui, hein? Tá
0: muito
1: bom?
0: Obrigado, amigão. A Camila. Camila Melo da Silva também com a gente. E a Baixinha Morena. É, Baixinha, como é que você tá? É a Baixinha que faz a diferença. Mexe pra ver o que acontece, né? A Nani Leite também tá por aqui. Oi, Nani, como é que você tá? Tudo certo? Vamos tocando em frente, hein? Olá, Danilo Quixaba, ao vivo. Boa tarde.
2: Oi, galera da Rádio Massa.
0: Oi, querida.
2: Aqui é a Rosana Hope. Quero muito participar,
0: certo,
2: do sorteio.
0: É mesmo?
2: E mandar um ótimo descanso, hein, a todos. E uma,
0: certo,
2: ótima semana. Minha rádio é massa.
0: Perfeito. Ouvi seu áudio com muito carinho, tá? Em 11:35. 509-9290, você manda também pra gente. Participa no ar!

0: FM, a minha rádio é Maçã, Mato Grosso e Matias, você sempre será. Olha quem tá aqui com a gente, o Edmilson, a Marilda Lopes também, o Jonas Cabeleireiro. Fala, Jonas, beleza? A Jocilene Batista também apareceu por aqui, assim como a Camila Melo da Silva, tá? E a Marilda Lopes. Olha, gente, pra quem tá aí ligado no torneio de seleções, tá rolando Holanda e Japão, cara, mas jogo chato, tudo zerado, sem gols e sem emoção nenhuma.
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2: Durante muitos anos, goleiro nem podia dar muitos passos segurando a bola, viu? A regra mudava de país para país e criava confusões enormes dentro de campo. Com o tempo, surgiram limitações mais rígidas para deixar o jogo rápido. Hoje, quando o árbitro marca os famosos 6 segundos, pouca gente imagina que o caos já foi muito maior debaixo das traves.

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0: Marcos e Belucci semi-controlar. Não que eu esteja muito preocupado com isso, mas lembra que eu tava falando agora do jogo Holanda e Japão? Pois é, continua chato, mas pelo menos a Holanda já marcou um e o Japão tá perdendo por 1-0. É isso aí. Ou já perdeu? Pois é. Tá 1-0 pro... Aliás, empatou. Holanda 1, Japão 1. Nesse jogo pelo Torneio Mundial de Seleções. Continua muito chato, mas tá 1-1. Piscou, empataram. Pois é. É. Quem tá aqui é a Maria de Lourdes, a Irene Antunes. É, a Vilani Rodrigues também passou pra dar um salve. O Zé Pereira da Silva também tá mandando um abração. Muito obrigado, meu querido. O Sérgio Luiz é Saranga? É? Eu acho que é Soares. Acho que é Soares. A Fabiola Sena também, a Oswaldinha, a Rutinha também tá com a gente, a Mari. Maria Luísa, oi Maria, como é que você tá, meu bem? Um beijo pra você, muito obrigado pela sua presença, viu? E o Charles Martins Siqueira tá ligado aqui na Massa FM. Rolou gol! Agora, Holanda 2, Japão 1. Não que isso interesse muito, porque cá entre nós, né, tem cada seleçãozinha aí.
1: Oi, boa noite, estou escutando vocês. Esse programa é massa.
0: Muito obrigado.
1: Adoro vocês, eu ouvi de todos os dias.
0: Obrigado, minha linda.
1: Beijo pra todos.
0: Eu que agradeço, minha linda. Um beijo pra você também, tá? Sua presença aqui é muito especial pra mim, ok?
2: Aqui é a Roseli Dias de Almeida.
0: Diga, Roseli.
2: A dona Onça dos Karaokês de Limeira. Oh. Cantora, quero mandar um abraço pra todos vocês, pra todos os karaokês que eu participo, dos campeonatos quando participando pra fora. E me coloca nos prêmios, bebê. Beijos,
0: tá,
2: e beijos.
0: Eu adorei que você me chamou de bebê, tá bom. A minha rádio é massa!

0: Felipe Araújo!
1: Obrigado, moleque.
0: Sucesso, gente. Cara!
1: Saúde, sucesso, viu?
0: Prazerzão estar aqui com vocês.

chegando. Oi, gente. Mãozinha pra cima, assim, todo mundo. Balança de um lado pro outro. Vem, vem.

CPM Gustavo Lima com Luiz Fonsi, Vagabundo. Não sou Joe, né? Vamos lá. Deixa eu mandar um abraço pro Creito Gomes Martins, que tá aqui com a gente. O Kim! Fala, Kim, beleza, meu velho? O Kim tá ligado na massa. Falou boa noite, cara amigo Danilo Quixaba. Muito obrigado, meu caro Kim. O Vitório Mendes Capistrano também mandou um abraço a Cirlei Zanetti. Steven também tá querendo um abraço, certo? E esse cara, esse camarada com esse óculos bonito aqui que mandou um WhatsApp, quem será ele? Ah, é o Cícero Aguiar. Dá-lhe, Cícero. Obrigado pela sua presença, tá? O José Soares, a minha amiga Sebastiana Dória, continua comigo. Obrigado, Sebastiana. Tá nessa maratona de comunicação de horas de muita música e diversão. Lembrando que tá valendo cartão de crédito no valor de R$250, mais camisas originais da seleção brasileira. A Célia também tá aqui. Oi, Célia. O José falou assim, Danilo, tô trabalhando, tá certo. A Nova Silva também tá comigo, obrigado. E a Anne Santos tá falando boa noite pra todo mundo. Boa noite, Anne. Massa FM. A gente adora Eduardo Costa.

0: Massa FM, Henrique Juliano com Devia Ser Proibido. Continuamos aqui com muita alegria no ar. Daqui a pouco você tem ainda uma programação especial e tem muito mais. Mais tarde tem o Companhia da Massa, rola também a programação especial do domingo. Minha saudade a você, só tem coisa boa rolando aqui na Massa FM.
1: Boa tarde, meu amigo. É o Paraguai, me bota eu no sorteio, que o calor tá imenso aqui, meu amigo.
0: Ei, Paraguai, mas você vê que o Brasil é continental, né? Tem gente com calor, tem gente com muito frio e assim vai. Por isso que a gente ama essa nação, esse país, esse continente inteiro.
2: Boa tarde, boa tarde.
0: Boa tarde.
2: Aqui quem fala é a Andreara.
0: Oi, Andreara.
2: Coloca no sorteio.
0: Como é que você tá?
2: Ótima fim de tarde pra todos os
0: ouvintes. Muito obrigado. Obrigado, minha linda.
2: Minha rádio é massa, melhor.
0: Tá certo, meu bem. Um abraço pra você e também pra minha querida Silvana Ferreira.

0: Kiss FM, a minha rádio massa, Guilherme Santiago com Perdi Você. Que lindo, é bom demais ouvir. Gente, eu tenho um convite pra todos, hein? Tá chegando aí o grande craque Diego Luiz. Ele vai ficar com você a noite inteira aqui na Massa FM, viu? Tá chegando o Diego Luiz com Massa Retrô.
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Vamos nessa então, começar mais uma edição do nosso Massa Retrô aqui nesse finalzinho de domingão na Massa FM. Pra você uma ótima noite, quem tá por aqui, com o rádio ligado na massa, aproveitando esse finalzinho de final de semana. Pra você que descansou nesse final de semana, pra você que aproveitou muito seu final de semana. Claro, pra você também que trabalhou bastante no final de semana, estamos aqui. A Massa FM está com você, seja na sua casa, no seu trabalho, na estrada. Pessoal que volta para casa agora, por exemplo, levando também a Massa FM, depois de um final de semana bem especial. Muito, muito obrigado, como sempre. Nosso muitíssimo obrigado por escolher a Massa FM, viu? Para passar a sua semana, para aparecer por aqui no final de semana, para você pedir sua música, para a gente conversar, para a gente conhecer você também, que é ouvinte aqui na Massa. Claro que eu quero conhecer você também e tá aqui nesse final de semana. Domingão tá por aqui, daqui a pouco mais uma semana pela frente. Que seja para todos nós uma semana bem proveitosa, que você consiga fazer muitas coisas boas na sua vida aí também. Você consiga tirar do papel tanta coisa que você ficou de fazer. Ah, não, que eu vou fazer, que eu vou fazer. Não fez é nada ainda. Então aproveita agora para você parar esse negócio de ficar procrastinando. Ou seja, não, depois eu faço. Não, depois eu vou. Não, depois eu resolvo. Não, depois. Só depois. Sai dessa vida, tira do papel e vambora para cima. Estamos no ar por aqui. Eu sou o Diego Luiz. Até meia-noite eu tô junto com você aqui no nosso Massa Retrô. 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Massa Retrô, trazendo aquelas boas do passado pra você viajar no tempo, lembrar da sua vida, cantar junto com a gente também, que é bom, né? Como diria um amigo meu, cantar com os olhos fechados. Bora começar com clássica da música sertaneja. Mato Grosso e Matias no Massa Retrô.

0: Massa FM, Zé Neto e Cristiano, seu polícia, aqui no nosso Massa Retrô, até as 8 horas da noite, matando a saudade por aqui, encerrando o nosso final de semana aqui com a Massa e ouvindo muita música boa também, né? 11-3509-9290, esse aqui é o nosso WhatsApp pra gente conversar com você que tá aqui junto com a Massa FM também, nesse domingão à noite por aqui. Luciana, tudo bem, Luciana? Não perco a programação da Massa, que bom saber, Luciana, muito obrigado, viu, Lu? Tá tudo bem, Luciana? Seu final de semana tudo bem também? Família tá boa por aí, Luciana. Bem-vinda aqui, um beijo, bem-vinda, viu, mulher? Maria Torquato, tudo bem? Manda um alô pra mim, hoje é o meu aniversário, serião, Maria, então muito sucesso pra você, muita saúde, claro, as melhores coisas do mundo pra você. Teve bolinho nessa casa hoje ou não? Gêmeos, não é? Acho que é gêmeos, não é isso? Me confirma aqui, mulher. Parabéns pra você, um beijo grande, Maria. Sucesso na vida. Roseli Maria, tudo bem, Roseli? Tá também com rádio ligado aqui no nosso Massa Retrô. A Tamires dos Santos tá com a gente. Roseli Dias de Almeida já mandou mensagem pelo WhatsApp. Olha só que legal. Muito obrigado. Tem áudio por aqui também, você pode mandar o seu com seu alô.
1: Aê, Diego. Opa. Boa noite. Aqui é o Ivan, motorista de aplicativo, ouvindo vocês direto, todos os dias, todas as noites, quando estou trabalhando.
0: Valeu.
1: Toca qualquer música de vocês aí, é massa demais.
0: Tudo bom.
1: Tamo junto sempre, uma boa noite e um bom trabalho.
0: Então tamo junto.
1: E põe no sorteio aí, hein?
0: Boa, tá concorrendo então. 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Se você quiser mandar o seu áudio, gente, 30 segundos nesse áudio aí, solta a voz. Eu quero ouvir tua voz também aqui na Massa FM. Tem o nosso contato ou não tem ainda? Então marca agora aí, venha. 11-3509-9290. Vamos lá para 1990 com Leandro e Leonardo. Você ainda vai voltar aqui no nosso Massa Retrô?
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0: Massa FM, Fábio Júnior, só de você no nosso Massa Retrô, com essa viagem de volta no passado. Tanta música bonita por aqui, tanta música especial, tantas lembranças também. Graciela, tudo bem?
1: Olá, Rádio Massa, aqui é Graciela de Cascavel,
0: tudo bem,
1: Paraná.
0: Mulher?
1: Eu adoro esse programa, nossa, lembra tantas músicas maravilhosas, tanto da minha adolescência, da minha infância, né? Então tá de parabéns. Coloca meu nome no sorteio, porque o meu aspirador vertical acabou de quebrar.
0: Eita!
1: Beijos,
0: um
1: a
0: beijo.
1: Minha rádio é massa.
0: Valeu, Graciela. Colocou direitinho o seu nome completo aqui, também tá concorrendo ao nosso aspirador de pó vertical aqui da massa, tá? Wilson Ramos de Correia tá aqui. Um abraço pro Júlio César Bueno, Luiz Carlos Pereira, Carlos Alberto de Moura. O Wilson Domingos também tá aqui curtindo o nosso Massa Retrô aqui nesse domingo à noite. Olá, tudo bem? Boa noite pra vocês. Tô aqui também, Tânia Cristina Constantino Santana. Tá tudo certo aí, Tânia? Bem-vinda, boa noite, mulher. Magali Cardoso também mandou mensagem pelo nosso WhatsApp, eu tô aqui esperando por vocês também. Enquanto isso, a gente segue voltando lá no passado. Carmela Cristina, tá boa? Um beijo pra você.
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0: Tem gente feliz ganhando prêmios na massa.
1: Mas claro que tem. Aspirador de pó, aquele que é vertical. Um presente muito especial aqui na massa para começar a semana com tudo. E dando um talento nessa casa é toda. Elisete Ferreira Lima. Tá tudo bem, Elisete? Não é que você ganhou, hein, Elisete? Cadê o final do seu telefone aqui, Elisete? 9461, tá certo, Elisete? Então tá bom. Elisete Ferreira de Lima. Amanhã cedão a equipe da massa vai entrar em contato com você pra você passar e retirar, tá bom? Parabéns, Elisete.
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0: Uma linda noite pra você, eu sou o Diego Luiz, até a meia-noite. Estamos aqui na massa, vambora. 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
1: É, tem coisas que a gente promete, mas não cumpre, né?

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1: Roda aí, Playboy.

Massa FM, Gustavo Lima, proibindo terminar aqui no nosso Domingão à Noite, aqui na Massa. E hoje, 10 horas da noite, vai ter o Minha Saudade a Você, edição também lindona aqui do seu Domingo à Noite, pra você abrir o coração, pra você mandar mensagem pro povo que você gosta, que você ama de paixão também. De repente, essa pessoa que você não vê há um tempo, ou a pessoa que passou um final de semana maravilhoso com você também, pode ser, por que não, né? É só participar pelo WhatsApp da Massa, a gente fala de vocês também. Quem tá por aqui, olá, tudo bem? Sou a Márcia Regina, tô sempre com vocês da Massa, indo trabalhar, vou até às 6 horas da manhã e tô aqui com vocês, entro às 10 da noite. Então, Márcia, bom trabalho, viu? Técnica de enfermagem, muito obrigado, um beijo pra você, valeu. Diego, tudo bem? Boa noite. Também tô aqui junto com vocês da Massa. Cláudio, tudo bem, Cláudio? Quer dizer que hoje a Rose, que é o amor da sua vida, hoje é o aniversário dela? Então dá um forte abraço, um abraço pra você também, obrigado aqui também pela sintonia junto com a Massa. Tudo bem, gente? Boa noite, quero seguir vocês lá no Instagram. Regina, segue a gente lá então, @massafmoficial, e seja muito bem-vinda por aqui, um beijo.

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1: Massa FM, a minha rádio massa, KLB, a dor desse amor aqui no nosso Domingão à Noite. A gente volta daqui a pouquinho.
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1: Massa FM 8:27.

Massa FM, Michel Teló e Psy Beijo, me liga agora 20 para as 9, boa noite, bom finalzinho de domingão para quem tá junto com a Massa FM, além de estar ouvindo por aqui, você que manda mensagem pra gente, muito obrigado. Tereza tá aqui, né, Tereza, no nosso WhatsApp, a Luciana tá por aqui também, tudo de bom para você, e o James também, que é seu marido, seu companheiro e tudo mais, muito obrigado, boa noite, bem-vindos. Maristela, tudo bem, Maristela? Bem-vinda aqui, eu tô bem também, viu, Maristela? Obrigado, um beijo grande para você e também para toda a sua família. Olá, tudo bem, Diego? Boa noite. Tô com vocês na massa aqui nesse domingão à noite. Manda um alô pra mim, Osvaldo. Tudo bem, Osvaldo? Um abraço. Tamo junto com você também aqui pelo nosso WhatsApp. 11-3509-9290. Bora seguir? Agora tem Edson e Hudson.

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7: Massa FM 2 para as 9.